Quando Você Olha Pra Ela, música de Malu Magalhães, na voz de Gal Costa. Teve Lucas Santana com Domingo no Candeal, dele de Quito Ribeiro, e ainda Valente com Insossego, de Raoni Santos. Final de semana chegando, e com o final de semana, os nossos programas de vários gêneros para você curtir, diversas programações aqui na Educadora. 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E a gente vai seguindo com Chico Buarque, Futuros Amantes, de Chico.

0: Tem animação na quinta-feira à noite aqui com a Sonosfera, Miriam Makeba e Jungle Brothers, Pata Pata. Também grupo Catulê com Caminhos que Andei, de Luiz Cláudio Costa, e Bruna Caran com Zé Renato, cantando Redescobrir, música de Gonzaguinha.
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1: Confira a hora com a gente, 9:33, noite surgindo aqui na sua Educadora FM. A gente segue com música boa até às 10. Agora quem canta é a Elis Regina, para Lennon e McCartney, de Lou Borges, Márcio Borges e Fernando Brant.

Cidade Negra, com Meu Coração, de Pepeu Gomes e Gilberto Gil. Julinha cantou Amor Cristalino, uma composição autoral. E Carminho, com Marisa Monte, com Estrada do Sol, de Tom Jobim e Dolores Duran. 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Vamos seguindo então às 9h47 com Cesária Évora e Bonga cantando Saudade de Bonga.

0: Djavan com Lilás, uma composição autoral, teve também Gabi Ferruz na autoral Cajueiro e Carlinhos Brown, muito obrigado, axé, música de Carlinhos Brown. 10:01, eu sou Luciana Lucena, agradeço a sua escuta aqui na Sonosfera, na sua educadora FM 107.5 e amanhã eu volto às 16h e te espero. Enquanto isso, você segue com a gente na nossa programação que não para e é sempre especial para você. Um beijo!
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3: Olá, tudo bem? Que legal encontrar você aqui na Educadora FM. Eu sou Leto Vieira e este é o Especial das Seis, que hoje traz como destaque Canto das Três Raças, disco emblemático da cantora mineira Clara Nunes, lançado em setembro de 1976. Este álbum é considerado um divisor de águas na trajetória da intérprete. É o primeiro trabalho dela com direção artística do compositor e produtor musical Paulo César Pinheiro. Eles se casaram em 1975, dando origem a uma parceria que só terminou com a morte de Clara Nunes em 1983. Ao longo da carreira, ela seguia consolidando a imagem como uma cantora de samba. Mas isso mudou no disco Canto das Três Raças, que traz um repertório mais diverso, apostando também em gêneros como valsa e marcha rancho. Os arranjos ficaram por conta de Lindolfo Gaia, Orlando Silveira, Nelson Martins dos Santos e Francis Raime. Ele assina a orquestração da música que vamos ouvir agora. Abrindo este Especial das Seis, fique com a interpretação de Clara Nunes para Basta um Dia, composição de Chico Buarque.

Você ouviu Clara Nunes na música Alvoroço no Sertão, de Aldair Soares e Raimundo Evangelista. Agora, aqui no Especial das Seis, vamos curtir mais uma faixa do álbum Canto das Três Raças. Com Clara Nunes, você ouve Meu Sofrer, composição de Armando Marçal e Bide.

E a gente segue com o especial das seis, conferindo o Canto das Três Raças, de 1976, um dos álbuns mais importantes da cantora mineira Clara Nunes, nosso destaque de hoje. Segundo a imprensa da época, um mês após o lançamento, o disco já era um sucesso de público e tinha vendido mais de 300 mil cópias. A crítica também gostou do trabalho. A imprensa ainda destacou a qualidade dos músicos que acompanharam a cantora, a exemplo de Ginga, Paulinho Braga, Wilson das Neves e Eduardo Godin. Agora no especial das seis, você ouve Clara Nunes na canção Ai Quem Me Dera, de Vinícius de Moraes.

Aqui no Especial das Seis você ouviu Clara Nunes em um dos grandes sucessos do álbum Canto das Três Raças, a canção Lama, de Mauro Duarte. Antes conferimos Fuzuê, composição de Romildo Bastos e Toninho Nascimento. E para fechar esta edição, vamos curtir a faixa título deste álbum de 1976, que trouxemos como destaque hoje. Fique então com Clara Nunes na canção Canto das Três Raças, de Paulo César Pinheiro e Mauro Duarte.

Contando com a produção de Júlio Rodrigues, o especial das 6 de hoje está terminando. Siga Educador FM nas redes sociais e fique por dentro das atrações do programa. Eu sou Leto Vieira, muito obrigado pela companhia e até a próxima edição.

0: ouvintes da Educadora FM. Eu sou Joalva Moraes e vou trazer para vocês algumas dicas de shows de artistas que já foram contemplados no selo Educadora FM Independente para este final de semana. Hoje, a banda Cabocage se apresenta no projeto Sonora Brasil, no Teatro do Sesc Feira de Santana, às 19h. Rei Lacoste e Tecnoplanta participam do El Club de Reggaeton, na Marujada, às 21h. Itana Rosa se apresenta no projeto Pé de Canto, Música e Diversão para Todas as Idades, no Teatro de Bolso Shopping Vilas Boulevard, em Lauro de Freitas, às 16h. E no sábado, Júlio Caldas se apresenta no Shopping Terraço Vilas, em Lauro de Freitas, às 19h. Fiquem ligados na nossa programação e confiram mais dicas de shows. Marquem na agenda e aproveitem!
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3: Olá, muito bom dia. Agora 6 horas e 31 minutos, 2 de outubro,
4: sextou!
3: Olha ela!
4: De volta na sexta-feira, o dia que ela
5: não
4: mais
5: sei
4: ama.
5: Mais apresentar esse programa. Passou muito tempo de férias.
3: Muito tempo mesmo. Viu?
5: Queria mais 30 dias aí.
3: Ave Maria,
5: pra isso, dos primeiros
3: Cabralito.
5: 30.
3: Ah, então antes da gente começar o programa, tá? A gente preparou uma homenagem pra você aqui. Bora ouvir, Cabralito?
5: Mentira.
3: Uma homenagem de saudade, ouve aí.
6: Ela tem o carisma de uma cerca elétrica, a paciência de um atendente de lotérica, a empolgação de uma reunião de condomínio, a delicadeza de um martelo e o brilho de um pão francês amanhecido. Mas quem conhece sabe que no fundo, bem no fundo, ela é uma pessoa incrível.
5: Nossa, não sei.
3: Gostou?
5: Se eu choro de alegria ou de tristeza, né? Muito obrigada.
3: Foi a nossa declaração para você, para mostrar quanta saudade a gente está.
5: Tão delicada como uma cerca de arame, meu Deus.
3: Você precisa ver a imagem, na verdade, né? Porque é uma propaganda de uma canequinha da Docinho, das Poderosas, das Meninas Poderosas. Por isso a gente achou a sua cara.
5: Achei também minha cara. Obrigada a todos. Viu, da equipe, que pensam isso de mim.
3: Então, após essa linda homenagem,
5: lindíssima,
3: a gente retoma aqui a, né, abertura do programa de hoje. Lembrando que Thaís está de volta, novidade. E a outra novidade é que estamos com uma hora novamente.
5: Voltei no dia certo, hein?
3: Voltou no dia certo.
5: Pra não ter que correr
3: no dia
5: aqui,
3: de uma hora. Então, sejam todos bem-vindos e bem-vindas aqui, né, no Giro da Manhã, com muita informação, serviço, notícias, para você começar o dia muito bem informado. Na produção de estúdio com a gente, Thiago Virgílio. Bom dia, Thiago. E comigo na bancada, você já ouviu ela de volta, Thaís Seixas. Bom dia, Thaís.
5: Bom dia, Liz. Eu tô aqui emocionada ainda com essa
3: homenagem. Eu tô vendo seu olho. Seu olho lacrimejando.
5: Pois é, tô vendo ali todo mundo dando risada, né, na minha cara. Bom dia também para meu ser, o Valdemir Cabral. Tava com saudade, Cabral? Um coraçãozinho aí, ó. Ó. Obrigada, ele que faz nossa operação de áudio. Vou mandar um bom dia também especial pra você que tá aqui na sintonia da 107.5. Eu também tava com saudade, viu, dessa rotina aqui. Você que nos acompanha pelo site educadorfm.ba.gov.br, pelo aplicativo Educador FM 107.5 ou também pela TV. Vamos juntos aqui então, né? Como o Liz falou, até às 19h, então já temos uma hora de volta aí no Giro da Manhã. Então fique com a gente, participe, mande informações sobre o que acontece na cidade. O nosso WhatsApp, você já sabe, 719-9731-7762.
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3: O Globo, empatados, Lula e Flávio apostam em atos no Sudeste, maior colégio eleitoral nos últimos dias de campanha. Pesquisa Datafolha divulgada ontem mostra Lula com 42% e Flávio com 38%. Margem de erro é de 2%.
5: O antagonista Globo cancela debate presidencial. O anúncio foi feito após Gilmar Mendes determinar a inclusão de Renan Santos no debate.
3: Metro 1. Lito Souza, influenciador e referência em aviação, morre aos 59 anos. Especialista em aviação influenciador, foi diagnosticado com doença neurodegenerativa rara e sem cura.
5: Aratuon, fuzil é apreendido durante desdobramento da Operação Quatro Torres em Ilhéus. Um fuzil de fabricação estrangeira, porções de cocaína e uma motocicleta foram encontradas no bairro Esperança. Suspeito conseguiu fugir.
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3: E a gente começa trazendo informações ao vivo com imagens da Transalvador. A gente vai ali para a região da Pituba, Rua Pernambuco, né, com a Avenida Manuel Dias. O trânsito tem intensidade, mas sem retenção. Começou aqui já uma movimentação um pouco maior, principalmente na Manuel Dias, mas sem retenção. Vamos agora para a região ali da estação, né, da Avenida Bonocô, ali próxima à estação Bonocô de metrô. Trânsito também com boa fluidez, né, sem retenção neste momento. E a Avenida Castelo Branco ali com o viaduto, né, naquela região ali, Avenida Castelo Branco, na Avenida Bonocô, para quem sai da região ali da Vasco da Gama, né, do Dique do Tororó para pegar Vasco, a gente consegue ver os dois sentidos e os dois também têm boa fluidez neste momento.
5: A gente também tem acesso aqui às câmeras, né, da Secretaria de Segurança Pública. Vamos então para o finalzinho da Avenida Paralela, em frente ali à Madeireira Brotas, né? O trânsito flui para quem vai seguir ali para a antiga, o antigo Detran, mas para quem está nas duas faixas da esquerda, né, que segue aí no sentido Avenida ACM, o trânsito está mais complicado, né? Já está lento ali nessa região. Na rótula do Abacaxi, retenção só do semáforo ali, né? Mas o trânsito está fluindo por lá e bem tranquilo agora na Avenida Frênio Peixoto Suburbana, nos dois sentidos ali na região de Periperi.
3: Agora 6:36, a gente lembra que você também pode ficar à vontade de participar aqui mandando informações do trânsito pra gente. Como é que tá, por onde você passa? Tá tranquilo, engarrafado? Vamos lembrar mais uma vez aqui o nosso WhatsApp, é o 719-9731-7762.
5: Agora 6:36, vamos falar de eleições 2026. O TRE Bahia terá plantão especial neste fim de semana para atender eleitores que tenham dúvidas ou necessidades relacionadas às eleições gerais, né? O atendimento será feito pelo número 71-3373-7000. Vou repetir aqui o número 71-3373-7000 no sábado, das 8 da manhã até as 6 da tarde, e no domingo, das 7:30 da manhã até as 5:30 da tarde. A ouvidoria e o núcleo de prevenção e enfrentamento à violência política contra a mulher também vão funcionar.
3: E para se identificar na votação deste domingo, os eleitores podem levar a carteira de identidade, habilitação, passaporte, carteira de trabalho física, certificado de reservista ou carteira de categoria profissional reconhecida por lei. A apresentação do título de eleitor impresso não é obrigatório e o aplicativo e-título com a fotografia também pode ser utilizado para identificação, desde que o eleitor tenha a biometria cadastrada na Justiça Eleitoral.
5: E o TRE também realiza a cerimônia pública de sorteio das sessões eleitorais, que terão urnas auditadas nas eleições. Dezenas de aparelhos vão passar por verificação no estado, divididos entre o teste de integridade e o teste de autenticidade dos sistemas. A cerimônia ocorre na sala de sessões do tribunal, na Paralela, com transmissão ao vivo pelo YouTube, e será realizada no sábado às 7 da manhã e no domingo das 7 às 5 da tarde.
3: E ainda sobre as eleições, Neoenergia Coelba reforça as equipes de plantão e o monitoramento da rede elétrica durante as eleições para garantir o funcionamento das urnas. Detalhes com Rafael Lopes.
7: A operação da Coelba para garantir o fornecimento de energia elétrica nas urnas eletrônicas vai funcionar durante a votação e também no período de apuração. Segundo o supervisor de operações, Rafael Biondi, o esquema abrange 415 dos 417 municípios baianos.
8: A gente já vem se preparando há alguns meses para que a gente consiga garantir o fornecimento de energia elétrica nos mais de 4 mil pontos que foram sinalizados para a gente pelo Tribunal Regional Eleitoral. Então a gente realizou mais de 260 mil podas, a gente inspecionou mais de 50 mil quilômetros de rede. E a gente vem se preparando já há alguns meses para garantir a qualidade do fornecimento da energia e o direito, né, dos nossos eleitores praticarem aí o voto no dia das eleições.
7: Durante o pleito, equipes técnicas e operadores ficarão de plantão em pontos estratégicos. A distribuidora também vai acompanhar as condições meteorológicas que podem interferir no fornecimento.
8: Então a gente vai ter representantes tanto no Tribunal Regional Eleitoral quanto na Secretaria de Segurança Pública do Estado da Bahia, e esses dois entes vão ter um canal direto com o nosso centro de operações. Qualquer ocorrência que a gente tenha, vai ser sinalizada para a gente em tempo real, e a gente vai ter algumas centenas de profissionais mobilizados nas ruas para garantir que a gente consegue fazer esse atendimento de forma rápida e a gente consiga restabelecer energia de forma rápida também para os locais de votação. A gente já vai iniciar o dia com um aumento de estrutura em campo de mais de 25%, e a gente tem, inclusive, condições de, em qualquer caso de emergência, aumentar, até dobrar nossa capacidade de execução em campo, para que a gente consiga atender de forma rápida qualquer problema de falta de energia que a gente tenha.
7: Mesmo com a falta de energia, a votação segue normalmente, como explica o secretário de Tecnologia da Informação do TRE Bahia, André Cavalcante.
9: É importante destacar que todas as urnas eletrônicas possuem uma bateria interna e que essa bateria interna tem uma autonomia de 10 horas aproximadamente. Esse tempo dessa autonomia é o suficiente para que a coordenação do local de votação ou o próprio cartório eleitoral entre em contato com a Coelba, que busque a reativação da energia elétrica. Em casos mais graves, a equipe de suporte pode conectar à urna eletrônica uma bateria externa, enquanto se busca uma solução definitiva para o problema de energia do local de votação, caso ele venha a ocorrer.
7: O primeiro turno das eleições é neste domingo, dia 4 de outubro. Se houver segundo turno, a operação será novamente ativada no próximo dia 25. Rafael Lopes, para Educador FM.
5: Valeu, Rafa. E o Ligue 180 registrou mais de 1.500 denúncias de violência política contra mulheres entre janeiro e agosto deste ano, segundo dados do Ministério das Mulheres. O órgão alerta que os casos identificados em meio ao período de eleições gerais no país estão associados ao avanço da misoginia e a discursos de ódio que tentam desencorajar e reprimir a participação feminina no cenário público e eleitoral brasileiro.
3: E o TRE Bahia lança o projeto piloto Ronda Cidade Limpa para as eleições gerais de 2026. A ação vai observar e registrar as condições ambientais no entorno dos locais de votação, recolher materiais de propaganda eleitoral e conscientizar as pessoas sobre a importância da preservação dos espaços públicos. Nessa primeira fase, a iniciativa será realizada aqui em Salvador, no domingo, a partir das 7 da manhã.
5: Já a Limpurb realiza em Salvador uma operação especial de limpeza também no domingo, dia do primeiro turno aí das eleições. A ação vai reunir mais de 1.000 agentes em diversas localidades da capital, com o objetivo de evitar o acúmulo de lixo e o entupimento de bueiros. O trabalho também terá o apoio de caminhões-pipa, veículos de coleta e cooperativas de reciclagem.
3: E o Tribunal Superior Eleitoral amplia a articulação para enfrentar riscos climáticos nas eleições com a criação da Sala Nacional de Situação Climática. A iniciativa vai formar uma rede de apoio para permitir atuação rápida diante de situações como chuvas intensas, enchentes, deslizamentos, queimadas ou outros eventos que possam comprometer o acesso aos locais de votação.
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3: Segundo a agência Climatempo, a sexta-feira terá predomínio de sol entre nuvens em todas as regiões da Bahia. No oeste, a baixa umidade e as altas temperaturas seguem indicando riscos de incêndios florestais.
5: Em Salvador, sol com algumas nuvens, a mínima é de 24 e a máxima de 31 graus.
3: Em Botirama, dia ensolarado, as temperaturas variam entre 23 e 40 graus.
5: Em Valença, sol com períodos de céu nublado, a mínima é de 23 e a máxima de 31 graus.
3: E ainda sobre clima, sobre tempo, o IMET publica, a gente, um alerta de tempestade com grau de perigo potencial para a Vitória da Conquista no sudoeste baiano, válido nesta sexta-feira. O aviso prevê chuva de até 50 milímetros por dia, além de ventos entre 40 e 60 quilômetros por hora e possibilidade de queda de granizo. Segundo o Instituto, há baixo risco de queda de galhos de árvores, alagamentos, danos em plantações e interrupções no fornecimento de energia elétrica.
5: Agora 6:43, chegou a hora que a gente ama. Vamos falar aqui com os nossos ouvintes. Já tem gente participando. Rafaela tá se superando a cada dia, né?
3: Gente, agora
5: eu tava dormindo ainda, Rafaela, quando você mandou uma mensagem. Ela disse aqui: bom dia, meu povo, sextou, vencemos mais uma semana. Eita, glórias! Essa sexta está mais especial, com programação normal. Ótimo final de semana a todos. Botou uma figurinha aqui de uma menininha dançando. É isso aí. Voltamos aqui à normalidade, né, Rafaela? Mais tempo aí com os nossos ouvintes. Obrigada pela mensagem.
3: Ela que levantou 3:53 da manhã. Que é isso, Rafa? É isso aí, viu? Bela disposição. Marcos, um beijo pra você. Ele deixou um bom dia aqui pra gente. Botou aqui: sextou, que Deus nos dê um ótimo final de semana. Amém. Beijos, Marcos.
5: Givaldo disse aqui: bom dia, meu giro matinal, bom dia pra todos. Bom dia especial para minha musa inspiradora musical.
3: Meu
5: Eita,
3: Deus.
5: Que essa história não
3: tá
5: vai
3: de volta,
5: nunca.
3: Eles tinham parado um pouquinho,
5: foi?
3: Viu? Foi. Essa semana voltou.
5: Pra
3: foi, esperaram você
5: fazer
3: voltar.
5: Rede social aí, né?
3: Pra rede voltar. Fátima, um beijo pra você. Deixou aqui também o sextou dela. Feliz outubro pra todos nós. Programa com duração normal. Ô, Glória! Adoro o Ô, Glória dela. Thaís Seixas, seja bem-vinda de volta.
5: Obrigada, Fátima. Valeu. Jaci Pita também já participando. Disse aqui: muito bom dia. Sextou daquele jeito, sem agonia. Givaldo, obrigadão pela música. Você é um fofo. Beijos. Oh. Aí, Givaldo já mandando, né, uma musiquinha pra jazz, pra musa inspiradora dele. Ela disse aqui: essa mensagem parece muito comigo, obrigada, concentrado.
3: A sua mensagem,
5: aqui era pra mim, né?
3: Pra você, tá vendo? Já
5: a gente se identificando.
3: Tá vendo que foi fofa ela? E Rafaela tá aqui comentando, viu, Thaí? Rapaz, que férias foram essas, né? 60 dias, demorou demais.
5: Queria chegou... eu, querida.
3: Ó, chegou toda metida e bronzeada, já todo mundo já percebeu.
5: Mas, na verdade,
3: rapaz,
5: eu fui...
3: Férias da pessoa.
5: Eu fui voltar à minha cor original, né? Porque eu tava meio desbotada, aí eu tomei um sol pra... ver se dava uma cara de saúde, né? Como o pessoal diz, uma
3: também,
5: cara de saúde.
3: Também, né? Ela saiu do litoral sul pro litoral norte.
5: Ah, eu rodei, viu?
3: Sol de praia.
5: Eu rodei.
3: Botou protetor, né,
5: Thay? Foi mesmo, eu fui do sul.
3: Foi, do sul norte.
5: Começando por Morro de São Paulo, no meio ali, no meio.
3: Foi no meio, né? Verdade.
5: Aqui fui mais pra Morro, fui pra Boipeba, Moreré,
3: Itacaré,
5: depois fui pra lá pro norte, Cardeal da Silva, e fui pro Conde.
3: Eita.
5: E depois fui
3: isso
5: pra...
3: Isso que são férias de verdade.
5: Reserva Sapiranga, ai, que delícia.
3: Oh,
5: só assim,
3: Deus
5: contato céu com a natureza.
3: Quase virou um peixinho.
5: É,
3: e tanta água.
5: Mar, rio, cachoeira, adoro. Então eu dei uma bronzeada legal, viu?
3: Deu uma bronzeada. Renatinho tá mandando mensagem aqui também, viu, Thay? Deixou aqui um bom dia, menina. Disse que tava sumido. Tava mesmo, viu? Sumidinho. Esse horário reduzido prejudica. Mas já estamos de volta. Bom final de semana. Vi suas férias, Thaís. Adorei. Ó, todo mundo
5: está pequeno, Thaís.
3: Acompanhando no Insta.
5: Cada mergulho é um flash. Valeu, Renato. E temos também aqui mensagem de cá. Karen, né? Bom dia, meninas. Que felicidade o retorno da programação normal. Sextou em grande estilo. Mas é sério que Thaís voltou bem na sexta-feira. Adorei, pra você ver.
3: Ela ama tanto a sexta-feira.
5: Funcionária exemplar, viu, Karen?
3: Que ela voltou na sexta.
5: Voltei bem na sexta. No melhor dia, né? Voltei no melhor dia.
3: Karen que tava sumidinha também, viu? Tá aí, o pai dela tava sempre cobrando: cadê Karen?
5: Cadê Karen?
3: Aí a gente falou, né? O Marcos cobrando: cadê Karen? Eu falei: Marco, tu é o pai dela e não sabe. Eu vou saber,
5: imagina.
3: Marcos. Beijo, Karen. Obrigada. Obrigada aí pela participação. Fique à vontade também para participar. O nosso contato, a gente lembra mais uma vez aqui para você mandar sua mensagem de texto, é o 719-9731-7762.
5: E agora, 6:47, a gente traz também notícia triste, né? Infelizmente, aqui no Giro da Manhã. A ANAC lamenta a morte de Lito Souza, aos 59 anos, ocorrida nesta quinta-feira, ontem, né? Piloto mecânico de manutenção aeronáutica e criador do canal Aviões e Músicas. Ele se tornou referência na divulgação de conteúdo sobre o setor aéreo e segurança operacional. O corpo vai ser velado nesta sexta, hoje, né, na Zona Norte de São Paulo, a partir das 9 da manhã, com acesso aberto ao público. Lito lutava contra uma doença neurodegenerativa rara e sem cura, que teve apenas 547 casos, né, confirmados no Brasil entre 2005 e 2021, segundo o Ministério da Saúde.
3: E já está em vigor, gente, a redução a zero do imposto de importação para microfones, grupos de instrumentos musicais e máquinas de costura de uso doméstico. A medida passou a valer ontem e elimina tarifas que chegavam a 18% para instrumentos e 20% para máquinas de costura. A mudança está prevista em uma resolução do Comitê Executivo de Gestão da Câmara de Comércio Exterior, que incorporou decisões do Mercado Comum do Mercosul.
5: E uma ação no STF pede mudanças nos critérios do Desenrola Brasil 3.0. A Associação Brasileira de Defesa dos Clientes e Consumidores de Operações Financeiras e Bancárias questiona as regras para inclusão de dívidas no programa. A entidade afirma que os critérios podem excluir pessoas em situação de vulnerabilidade e pede a revisão do prazo de inadimplência, tratamento específico para pessoas de baixa renda e que a inclusão das dívidas não dependa apenas do credor. O caso é relatado pelo ministro Cristiano Zanin.
3: Denúncias sobre irregularidades em bets podem ser registradas pela plataforma Fala.br do governo federal. O canal recebe informações sobre sites ilegais, publicidade irregular e outras suspeitas. Para denunciar, é preciso acessar o Fala.br, entrar com a conta gov.br, selecionar Nova Manifestação e depois Denúncia. O registro pode ser anônimo e permite o envio de documentos, imagens e links que ajudam na apuração.
5: E as mulheres vítimas de violência doméstica, afastadas do trabalho por medida protetiva da Justiça, passam a receber benefício pago pelo INSS. A medida foi formalizada ontem, após um parecer da Advocacia Geral da União, que regulamentou a decisão do Supremo Tribunal Federal na administração pública. Com a norma, a trabalhadora que precisar se afastar do emprego para garantir a própria segurança, com base na Lei Maria da Penha, tem direito aí ao auxílio, né, por até 6 meses.
3: E vamos falar agora de carreira e emprego. Acompanhe Jéssica Paulo para saber se alguma oportunidade te contempla.
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10: A TEL, empresa de gestão de relacionamento com o cliente, está com 521 vagas para operador de telemarketing receptivo em Salvador, de ampla concorrência e para pessoas com deficiência. A oportunidade é para maiores de 18 anos com ensino médio completo. Os interessados devem comparecer à sede da empresa no bairro do Comércio com documentos de identificação até o dia 13 de outubro. Mais informações estão disponíveis no site tel.pandap.com. infojobs.com.br. A Prefeitura de Catu, na região metropolitana de Salvador, abre concurso público com 190 vagas para quem tem formação de nível médio ou superior. As oportunidades são para cargos como agente de trânsito, assistente social, biomédico e fisioterapeuta. Para conferir mais informações e se inscrever, acesse o site passaportepdh.com.br até 30 de outubro. E no Hospital Santa Isabel, na capital baiana, tem vaga para auxiliar administrativo. É necessário ter o ensino médio completo ou superior em andamento, experiência em atendimento ao público e rotinas administrativas. As inscrições encerram em 27 de novembro por meio do site santacasaba.gup.io. Jéssica Paulo, para Educador FM.
5: Valeu, Jéssica. E terminam hoje as inscrições para o programa Partiu Estágio. O edital da Secretaria da Administração oferece mais de 5.700 vagas para estudantes universitários em Salvador e outros 309 municípios baianos. Há oportunidades para áreas como administração, direito, comunicação, engenharia e pedagogia. Os candidatos devem fazer o cadastro no site do Governo do Estado, onde é possível escolher até 3 opções de local de atuação.
3: E atenção, estudantes, olha só, o galpão de eventos do Parque Shopping Bahia recebe neste sábado, né, amanhã, um aulão gratuito de preparação para o Enem. A programação começa 1 da tarde com professores especializados, material didático e lanche. As vagas são limitadas e as inscrições podem ser feitas pela plataforma Simpla ou também no local. Os primeiros 1.000 inscritos também terão transporte gratuito com saída de Salvador, Simões Filho e Camaçari.
5: E atenção, você que quer ficar milionário, será que alguém não quer?
3: Ai, quem não quer?
5: Com o primeiro turno das eleições, né, marcado para este domingo, a Caixa Econômica Federal decidiu antecipar as premiações do concurso de fim de semana da Mega Sena, tradicionalmente realizado aos domingos. Então, com a mudança, o sorteio vai ser no sábado, às 9 da noite, em São Paulo, com transmissão pelo canal oficial da Caixa no YouTube. Dá tempo ainda de jogar, viu?
3: E hoje é 2 de outubro, gente, você já sabe, né? Todo dia é dia de alguma coisa aqui no Giro da Manhã. E quem sabe tudo que vai contar pra gente é ela, Beatriz Bulhões. Bom dia, Bia. Hoje é dia de quê?
11: Dia
3: de hoje. Que dia hoje?
5: Hoje é dia de quê?
12: Bom dia! Sextou com S de sorriso. Toda primeira sexta de outubro é o dia do sorriso, como se a gente precisasse de mais um motivo para ser feliz na sexta-feira. Essa data é comemorada desde 1999 pelo artista Harvey Ball, criador do Smile, aquela carinha amarela com dois olhinhos e uma boca sorridente, uma espécie de tataravô dos emojis de hoje. Temos ainda o Dia Internacional da Não-Violência e é sempre bom reforçar que é errado bater no amiguinho, especialmente em época de eleição, onde o pessoal tá com os ânimos acirrados. Até mais!
5: Tinha que ser uma sexta-feira, né? O dia do sorriso. Que a gente já começa assim, pensando no fim de semana. Olha, você falou que Karen tava desaparecida aqui do giro, viu? Ela disse assim, eu estava revoltada com a duração reduzida do programa.
3: Gente, que revolta!
5: Mas ela falou assim, mas eu estava ouvindo todos os dias.
3: Não sabia.
5: E comentou aqui também, né, o dia de quê. Ainda bem que o dia do sorriso é sexta, porque se fosse segunda, seria difícil comemorar.
3: Mas seu pai, por exemplo, Karen adora segunda-feira, viu? Toda segunda-feira, Marcos manda
5: exemplo
3: aqui.
5: Na família.
3: Falou, graças, adoro a segunda-feira, tá vendo? E quem também comentou aqui foi Jace, disse, sorri é comigo mesmo, tá vendo?
5: Isso aí, mesmo quando o Corinthians perde, ela
3: mesmo
5: tá
3: quando
5: sorrindo,
3: o Corinthians
5: né?
3: perde.
5: Rafaela disse aqui também que Shell está sumida, hein?
3: Shell. É verdade. Shell
5: tá
3: sumidinha.
5: Será que também não tava conseguindo acompanhar por causa do horário?
3: Por causa do horário, eu acho que sim. Mas Shell sumiu, realmente. Bora fazer aí a campanha, hashtag volta Shell.
5: E Karen disse, meu pai é doido. Gosta de segunda-feira. Cada um com seu dia, né? Eu também prefiro as sextas, viu? Viu, Karen?
3: Giovanni chegando por aqui também, viu, Thay? Disse que não conseguiu participar hoje bem cedinho. Ele que sempre manda informações do trânsito pra gente, né? Mas ele disse que tá focado nas notícias também aqui. E é isso aí, maravilha. Beijo, viu? E botou que é a bem-vinda, Thaís, também.
5: Obrigada.
3: Giovanni botou.
5: Valeu, Giovanni. Você também pode fazer como ele, né? Como Giovanni, Karen, Jas, todo mundo participando. Mande também sua mensagem aqui pra gente no 719-9731-7762. Agora, 6:56, a festa de Nossa Senhora Aparecida começa hoje no Santuário do Imbuí, aqui em Salvador. A programação segue até o dia 12, com novena, missas e ações de solidariedade. No dia da padroeira, a agenda começa às 5 da manhã e às 4 da tarde acontece a procissão. O encerramento será às 6, com a missa presidida pelo cardeal Dom Sérgio da Rocha.
3: E o Centro Cultural Novo Mané Dendê será inaugurado hoje, a partir das 6 da tarde, com o show do cantor Léo Santana. Além da apresentação do Gigante, o evento vai reunir 60 artistas das periferias, com espetáculos de teatro, dança, música e audiovisual, fortalecendo as cenas artísticas das comunidades. O projeto é coordenado pela Secretaria Municipal de Infraestrutura e Obras Públicas, a SEINFRA.
5: E Marcos respondeu Karen aqui, viu? Mandou uma figurinha dizendo, não vou falar nada para evitar confusão.
3: Eita, sexta-feira não pode, né? Nada de confusão.
5: Tá todo mundo querendo paz, né? Nessa sexta. Valeu, Marcos. 6:57. O Giro da Manhã faz uma pausa e volta já.
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3: 6:59, estamos de volta com o Giro da Manhã. Lembrando que você pode participar aqui do nosso programa enviando sua mensagem de texto para o nosso WhatsApp. Se você não tem ainda, é a oportunidade, é o 719-9731-7762. Aproveitar, viu, tá? Mandar um beijo aqui. Eu tive no final de semana passado numa festa em família e descobri que várias parentes me ouvem, tipo minhas tias.
5: Ah, que massa.
3: Tia Thaís, por exemplo.
5: Thaís?
3: Pois é, seu nome,
5: meu
3: tá vendo?
5: Deus.
3: Me ouve todos os dias, eu não sabia, então um beijo pra ela. Tia Cléria também me ouve. Fiquei super feliz, né? Contente de saber que tem a galera me ouvindo. Então, um beijo pra todas vocês. Fiquei
5: de mandar
3: um beijo.
5: A família tem que
3: apoiar
5: a gente, né?
3: Claro,
5: então, por favor, participe. Cadê minha família? Ninguém me mandou mensagem hoje.
3: Você pode participar também, mandar mensagem no 719-9731-7762.
5: Tem uma mensagem aqui de Lenilda, viu?
3: Lenilda apareceu por aqui.
5: Bom dia, meninas. Cheguei atrasada, porém, aqui para ouvi-las. Ainda bem que iremos até às 7:30 da manhã. Pois é, tudo retornando à normalidade, né, Lenilda? Então, você pode participar sempre, o programa todo, né, como ela sempre faz aqui, mandando mensagem. Você falou sobre o encontro da sua família, eu esqueci de comentar uma coisa, que quando eu tava em Morro de São Paulo, eu conheci pessoalmente nosso ouvinte, Rose.
3: Ah, eu vi que você, né? Mandou, você postou a foto.
5: Engraçado, eu tava andando, assim,
3: ela
5: já de
3: reconheceu?
5: Noite. Ela que me reconheceu.
3: Gente.
5: Aí ela pegou e falou, Thaís e tal. Eu reconheci ela também, mas Sim. Eu não tinha reparado, né, porque muita gente e tal. Ela tava com a família. E Maria Cecília, filha, lembra que ela ia sempre.
3: Maria Cecília.
5: Aí falei com ela, Maria Cecília, maior que eu, né?
3: Uma moça,
5: Maria
3: já.
5: Cecília não era uma criança, ela tá mais alta que eu.
3: Ela sempre fazia informações da BR, né? Deixa eu ir um pouquinho aqui.
5: Foi,
3: né?
5: Eu falei, ela fez, porque a gente tá com negócio, enfim, aí tá meio ocupada, né, de manhã. Mas a gente conversou bastante, foi bem legal, viu? É ótimo, né, conhecer essas pessoas.
3: Ah, muito legal, né?
5: Então, se Rosa estiver ouvindo, Maria Cecília, um beijo pra vocês. Estavam de férias também, curtindo o Morro de São Paulo.
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3: E a gente volta com o trânsito ao vivo, com imagens aqui das câmeras da Transalvador. Vamos ali para a região da Orlando Gomes, né, que já tá intenso ali, viu? Tem uma certa lentidão, mas algum trecho com fluidez e outro um pouquinho mais lento ali na Orlando Gomes. Vindo agora para Boca do Rio, ali próxima à quadra de tênis, o trânsito também já tem intensidade, tem uma certa lentidão numa das vias, né? A outra também, assim, tá lento, né? Ali na região da Boca do Rio, próxima à quadra de tênis ali da região.
5: Aqui pelas câmeras da SSP dá para ver o trecho da Bonocô, né, no sentido Avenida CM, fluindo, né, na verdade fluindo nos dois sentidos, mas tem uma câmera aqui na subida ali da Odilon Dória, somente para quem vai pegar a Odilon Dória, que tem uma retençãozinha, mas no resto tá tudo tranquilo. Tranquilíssimo ainda, muito mais, né, muito mais tranquilo. Quem tá ali na região da Barra, perto do Cristo, não tô vendo nenhum carro passando, só gente correndo, fazendo atividade física, o marzão lindo, então tá ótimo ali, viu? Tá,
3: pra
5: tem
3: cestar,
5: mais fluxo,
3: né?
5: De pedestre do que de...
3: Tá ótimo pra cestar.
5: E na Avenida CM, próximo ali à sinaleira do hiperposto, né? A saída ali do hiperposto também tá fluindo bem nesse momento.
3: E a gente volta a falar sobre eleições, né? Porque já é, né? A eleição já acontece nesse domingo. E a venda, gente, e o consumo de bebidas alcoólicas terão restrições em 25 municípios da Bahia neste domingo de eleições. As regras foram definidas por portarias da Justiça Eleitoral e variam de acordo com cada zona eleitoral. As restrições podem atingir bares, restaurantes, supermercados, distribuidoras e espaços públicos com horários diferentes conforme o município. A Bahia não terá uma proibição geral para todo o estado, por isso, a orientação é consultar as regras da zona eleitoral do seu município. Então, é bom você verificar direitinho se o seu município está, né, dentre esses 25 que estão com restrições em relação à bebida alcoólica.
5: Agora, 7:03, comerciantes de São Tomé de Paripe, em Salvador, lutam para enfrentar os impactos econômicos do desastre ambiental que afastou o público da região. Vamos acompanhar aí mais informações, né, com Jéssica Paulo.
10: Sete meses após a identificação de contaminação por substâncias químicas na praia de São Tomé de Paripe, no subúrbio de Salvador, os comerciantes locais ainda sofrem os impactos do desastre ambiental, já que com a interdição da praia, o fluxo de pessoas que frequentavam o local diminuiu, mesmo com os restaurantes funcionando normalmente. O microempresário Jorge Luiz, que tem uma barraca na Orla de São Tomé, relata que tem contado com a criatividade para driblar esse momento difícil.
15: Faço postagem dos tiras do gosto e também ligo pros clientes, né? Porque eu dependo deles pra sobreviver. Então, tá horrível. Poucas pessoas vêm, sentam na barraca, mas é pouca mesmo. Tinha meses que eu fazia aqui aproximadamente uns 6 a 7 mil. Hoje nós estamos fazendo aproximadamente R$ 1.000, 1.200. É o que dá para cobrir o aluguel aqui. Pago R$ 1.200 de aluguel, dirijo o Uber, trabalho com extintor, me viro o que for possível, né? Pra manter isso aqui.
10: Mas os impactos de falta de movimento vão além da faixa de areia. O comércio do entorno também sente no bolso o afastamento de visitantes. É o caso de Josevaldo Souza, proprietário de uma sorveteria na região, que conta que o movimento caiu drasticamente e que hoje são poucos os clientes que passam pelo local.
16: Trabalho com açaí há quase um ano aqui e o movimento de 6 meses pra cá, assim, há mais de 6 meses, caiu bastante. Caiu, no caso, 80%, posso dizer, depois dessa contaminação. A gente paga aluguel, paga luz, paga tudo caro, que é caro. E a gente tava pedindo isso, que se alguém pudesse vir aqui falar por nós, que viesse, entendeu? Porque tá difícil, tá difícil.
10: Apesar de o banho de mar em São Tomé de Paripe estar temporariamente proibido, a região oferece outras opções de lazer, além de uma das melhores vistas do pôr do sol da capital baiana. Walter Andrade, dono de um depósito de bebidas na região, comenta sobre a necessidade de retomar essas atividades.
17: Depois desse problema no mar aí, todos os barraqueiros, o pessoal dos depósitos, tá todo mundo com problema de prejuízo aí, de aluguel mesmo, tem o pessoal devolvendo, entregando sem ter poder pagar. Entendeu? É muito problema. E aí a gente sabe que precisa que melhore a praia. Uma praia linda dessa aí, que a gente vê aqui todo dia, maravilha, né? Esperar que melhore e que volte o mais rápido possível pra gente trabalhar em paz, né? Dê para os clientes tomar uma cervejinha, comer um peixinho frito, tomar água de coco, né? Que é importante pra gente.
10: A promotora de justiça do Ministério Público da Bahia, Hortência Pinho, explica que o governo municipal, estadual e federal estão trabalhando em conjunto e buscam soluções para esse caso.
18: Tem sido um trabalho onde somam esforços o Ministério Público Estadual, Federal, a Defensoria Pública da União e do Estado da Bahia. Então, dada a gravidade, nós somamos esforços e temos conduzido a sala de situação, que é um gabinete de crise, que já aconteceram 17 reuniões, estão mesmo acompanhando e buscando soluções. Então, desde o decreto de emergência, auxílio humanitário, a comunicação de risco em relação ao pescado, a campanha amostragem da biota, interdição da praia, e agora a gente discute a possibilidade de desinterdição parcial. Então, um acompanhamento próximo e que, nesse momento, caminha para uma possibilidade de composição civil.
10: Para quem ainda não conhece ou deseja relembrar as belezas de São Tomé de Paripe, que vão além do mar, as barracas e comércios locais seguem funcionando normalmente a partir das 9 da manhã. Jéssica Paulo, para Educador FM.
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0: Pois é, maravilha.
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2: A banda Terráquea está de volta a Salvador depois de uma turnê internacional. O grupo, fundado pelo guitarrista, compositor e educador norte-americano Lombové, mistura ritmos brasileiros e afro-baianos com jazz, blues e rock, como você já sentiu.
1: É, neste sábado a banda realiza o projeto Planeta Verde Perto, na Casa Rosa, com oficinas gratuitas e à noite tem show, né? E quem fala com a gente agora, você já ouviu a voz deles dois aqui cantando, né? O próprio Lombové. Bom dia, Lon. Seja bem-vindo ao Giro da Manhã.
3: Obrigada.
1: E também, né, a cantora Janis Dominique. Já falei pra ela que nome chique. Janis.
2: Muito chique, entendeu? Janis.
1: Bom dia, Janis.
4: Bom dia, gente.
1: Sejam
4: bom dia.
1: Sejam bem-vindos.

0: Quer dizer, os terráqueos.
1: Às vezes eu não sei se ela é do outro planeta, às mas. Todo mundo aqui nasceu na Terra, né?
0: E todo sim, mundo. É. Né?
1: Então você está na banda.
0: Vamos cuidar dela, né?
1: Você, nossa banda.
0: Vocês, Lon, têm essa mistura, né, de jazz, de blues, né, do rock também. Para quem não conhece ainda a banda Terráquea, né, como é que vocês definem um som, né, que tipo de música? Inclusive, para chamar até o público, né, para ir lá curtir o som de vocês.
1: Essa música que eu toquei era Possibilities, que eu fiz lá no surf, com os amigos do surf. Só que essa, você vai ver amanhã, ele começa com a batida afro-baiana. Nosso percussionista é Ivanzinho Pacapuco e nosso outro percussionista, Giba da Conceição, que começou a banda. Essa introdução é 6x8.
2: Ela é toda feita no atabaque, instrumentos percussivos.
1: E aí, se você percebe, e o shuffle de blues veio da África, veio para lugar de blues, raiz na América do Norte.
2: É uma música afrodiaspórica, né? Então a gente tá se encontrando em todos os viés aí. Tanto baiano quanto americano.
0: Intercâmbio musical,
1: os paus. Percussionista mais gravada na Bahia, Ivanzinho. E ele tá nosso percussionista junto. Giba vai fazer o show, que também nosso percussionista. Gente, família grande.
2: Nossa, família enorme.
1: Mas é isso, a gente vive. Só somos juntos. Alguma
2: acho
1: música.
2: Que é união de gêneros. É? União de gêneros.
0: Às vezes a gente fala assim com artistas que é mais do que nunca, né? Cada dia, assim, ou você mistura muitos ritmos, você não se rotula muito, né? Qual é a definição da banda? Não, a gente toca, né? A gente toca banda terráquea, né?
2: Exato.
0: Então tem muito isso também de fazer a própria identidade fora de gêneros, né?
2: Sim.
0: De um gênero específico,
2: sim,
0: talvez.
2: Sim.
1: Eu gosto do jeito George Harrison dos Beatles, ele fala, poxa, que estilo? Estilo? Música? É música. Que estilo você faz os Beatles? E eles fazem isso, depois mudaram. O estilo é que tem um coração, vamos ser felizes e vamos fazer isso, ver que sai.
0: Vem de dentro, né?
3: Agora, o que eu acho bacana dessa trajetória da Terráquea é como é uma banda muito aberta, assim, pro novo, né? Muita gente já passou, né? A Cacá já passou pela Terráquea, tem o Gabriel, que é seu filho, a Jane. Sim. Então, assim, você tá sempre trazendo público jovem, né? Artistas jovens pra dentro da banda, né, Nelo?
1: Sim, a gente tem Ângelo Veloso, que canta com a gente. E meu filho tá demais.
3: Sou
1: suspeito, mas pode ver de perto.
2: Pode ver
1: amanhã,
2: de perto.
1: O jeito que ele canta.
0: Ver de perto, vendo, e também o verde.
2: Tá lá.
1: A gente foi no Lisboa, em Portugal. Falei, qual o nome da banda? Banda Terráquea. Eu não falei da banda. Depois eu falei Banda Terráquea, porque lá falam português. E eles começaram a dizer, Banda Terráquea, a gente tá precisando disso. Eles começaram a dar o release da banda. Sem eu falar nada, Banda Terráquea. Terráquea. Aquele conceito, nossa, a gente lançou um álbum, Spaceship Earth. Sim. O conceito é a gente está viajando num navio espacial, num vácuo, e talvez é melhor não furar a parede, não fazer. Eu posso falar?
2: Pode.
1: Não pode fazer cocô dentro do navio, entendeu? E não pode poluir o ar.
2: Porque nossa nave espacial é a Terra, né? A gente está nessa viagem na
1: Sim.
2: Terra.
1: Então. A gente pega outro. Acho que não tem outra. Só tem essa.
0: E cuidado, tem gente aqui que ficou surpresa, viu? Lenilda disse aqui, nosso ouvinte, viu? Jazz a Baiana. É. Amei a banda Terráquea, mandando mensagem.
2: Que massa. Um beijo.
1: Amamos você, nos amamos.
2: Amamos você.
3: Então, bora ouvir um pouquinho mais, né? Já que tá todo mundo gostando aí do som, vamos ouvir mais uma canção.
1: Ok, deixa eu ver.
2: Ok.

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1: Essa é a voz às 7 da manhã, minha gente.
2: É, 7 da manhã, viu? Bens a Deus.
1: James, você tá com a banda Terráquea, mas você também tem uma carreira solo,
2: sim,
1: né? Você lançou um álbum, é o Ninha, né?
2: Laninha single.
1: É Laninha, é um single, né?
2: É.
1: E aí, existe uma diferença, assim, quando você faz, né? Você tá como vocalista de uma banda, né?
2: Sim.
1: Um grupo que já tá formado há um tempo. E também essa questão da carreira solo, como é que você diferencia?
2: Nossa, assim, eu aprendo muito com a Terráquea. Aprendo demais, assim. São músicos muito experientes, né? Que já estão aí no mercado há muitos anos. Então, eu aprendo muito com eles e eu trago pra minha arte pessoal, né? Pra minha carreira solo. E aí, a gente vira família mesmo, né? Então, a gente vai abraçando o projeto um do outro. E aí, Lon me fez esse lindo arranjo da minha música Lilith. E aí, a gente tá fazendo ela nos shows.
3: Vai fazer.
2: Né? A gente vai fazer ela no sábado. Um arranjo de blues, um arranjo de percussivo e blues místicos. E aí é isso, eu acho que tem me influenciado muito na minha carreira solo, tem me ajudado a crescer na minha carreira solo, assim. E é uma baita responsabilidade.
3: E amanhã no show, interessante, porque tem um show completo com nosso saxofonista Kiko Souza,
2: isso,
3: um dos ícones de saxofone na Bahia. Eu ia para um show só dele, só que ele tem Vitor Brasil, que um dos bateristas mais procurados.
2: São muitas estrelas.
3: Nem só do Brasil.
1: Não é todo mundo, não.
3: Tem Vitor. Marcelo Rocha, o groove dele no contrabaixo.
2: Nossa,
3: incrível. A gente viajou para fazer um show nos Estados Unidos e o baixista lá está estudando as linhas dele. Meu Deus. A gente tem, quem mais? Isaías no teclado.
2: Isaías Rabelo.
3: Não tem.
2: Nossa,
3: melhor.
2: São estrelas, é um time de
3: Luiz
2: estrelas.
3: Luiz Rocha, um dos gaitistas no Brasil. Luiz Rocha tá tocando, tô esquecendo. Quem tá esquecendo? Meu filho, ele pegou e canta 10 vezes mais que eu.
2: Nossa, ele
3: é incrível. Ele é um compositor, ele fez uma música que tá dando muito bem Conde de Monte Santo.
2: É, o nome da música.
3: Que foi o escritor de. Como
2: é
3: o nome do cara que. Conde de Monte Cristo é. Alexandre Dumas, é isso?
2: Sim.
3: Ele pegou esse livro e fez uma época,
2: uma música pensada, né?
3: Letra está no Spotify. Nossa, você vai Banda Terráquea no Spotify, você
2: Conde
3: vê
2: de
3: nossos
2: Monte Santo.
3: Vai todos os nossos, mas tem Gabriel, tem Janice,
2: tem Zé
3: e amanhã vai ter Giba da Conceição, que ele começou a banda Terráquea junto com o Ivan. Ele tá fazendo percussão. Eu ia pra um show só dele, Giba.
2: Nossa, sim. Uhum.
3: Então você tem 9 shows amanhã.
1: E tão bom assim valorizar os músicos, né? Porque
2: sim,
1: às vezes fica muito ali na. Pessoal muito ligado nos vocalistas,
2: sim,
1: e tal, mas mostrar a história desses músicos que estão por trás.
2: Somos todos artistas, assim, na banda. Então,
3: vá lá e vê.
1: Cada um com tanta experiência.
2: Com sua carreira,
1: né?
2: Exato.
3: Vê o baixo e o groove entre Vitor e Marcelo, você fica. Você vai mudar
2: a
3: sua vida.
2: A gente tem as lives também, né, Lon? A gente tem as lives gravadas no YouTube. Então a gente produziu aí uma série de lives. Podem ir ver lá no nosso YouTube, que vocês vão conferir essa harmonia toda entre a gente, esse groove todo.
4: Lon falando aqui, chega, né, a empolgação dele, assim, ele sente.
1: Vocês precisam ver esses músicos, né?
4: Chega da vontade.
1: Já se pita na sua ouvinte, diz aqui, fiz a yoga com essa música, muito bom.
2: Que
1: parabéns.
2: Nossa.
1: Aqui vocês tocaram, agora eu tava fazendo yoga.
3: Oh!
2: Nossa, que legal.
1: Então é isso, cada um tem uma relação diferente com
2: a música,
1: né? Se inspira de uma forma, né? Valeu, Jazz, pela mensagem.
4: Agora, voltando um pouquinho falar do projeto, né? Vi aqui que tem questão de reunir música, mas também tem oficinas, né? Educação musical. Por que para vocês é importante, né, que o show também tenha esse espaço de troca e também de formação?
3: Você sabe, tem vários sábios, Gandhi, e tem Mary Parker. Sabe quem é Mary Parker, né? Ela falou, se você ajuda uma pessoa, você ajuda todos.
2: Uhum.
3: Mary Parker, todo mundo conhece Mary Parker. Sabe quem é Mary Parker?
1: Conte aí pra gente.
3: Ela é a tia de Spider-Man. Mas ela falou isso. Mas você ajuda uma pessoa,
2: sim,
3: e ajuda todos. Então
1: essa
3: a gente
1: grande
3: dá
1: pensadora contemporânea.
2: É.
3: A gente dá aula gratuita e com os Pois gente, tem a Luz Brasil.
2: Uhum. Todos esses mestres que a gente narrou
3: estão
2: fazendo as oficinas, né? Estão dando as aulas. Sim.
3: Diretor musical de Cassiela. Faz violão pra gente. Ele organizou toda a carreira de Gal Costa, depois Caetano Veloso, agora tu foi. E ele dá aula toda quarta-feira. Ivanzinho dá aula. Você não sabe como fazer. Tem instrumento, ele ensina como você faz alguma coisa reciclada.
2: Uhum. Ah, ele cria instrumentos.
3: Canto,
2: também.
3: Tem tudo lá. A gente tem 3 anos fazendo isso, gratuito.
1: Legal. Um serviço bom aí pra quem tá ouvindo a gente. Agora, a gente falou aqui no início que vocês voltaram de uma turnê internacional, né? Estão voltando agora. Como é que foi essa turnê, né? Por onde vocês passaram? E como é voltar pra Salvador, né? Essa relação de vocês com a cidade também.
3: Eu sinto saudade da minha, tipo, my fortress of solitude. Como falar isso do Superman? É um lugar que
2: me protege.
3: Fortaleza,
2: fortaleza
3: aqui.
1: É, a base, né?
3: É, a gente tem a música Paraíso, que pode ver no Spotify, conta Itapuã, onde pendura minha rede. Eu vou Itapuãzeiro. Eu sou ganhadeira. A gente fez o projeto, tem uma música, eu fiz para as ganhadeiras, junto com Zé Maurício, sociólogo aqui. E é, quando eu fiz o primeiro projeto com os ganhadeiras, eu falei, você é ganhadeira. Você é ganhadeira.
2: Ganhou o título.
1: É uma América Baiana, né?
3: Itapuã, onde eu penduro minha rede. As ganhadeiras, um farol musical. Cachoeira.

0: tem a música bem. Paraíso. E, ó, pode ir na Banda Terraque Instagram, quem quiser, escreve a palavra álbum ou presente, e você ganha um download gratuito. Sim, de um álbum que
1: um álbum
0: não
1: especial.
0: É. É, que não é. Pode, não pode achar lugar nenhum.
1: Não tá no Spotify, não tá em nenhuma outra plataforma. É. É um álbum especial para os nossos fãs, assim, de carteirinha, que forem lá e pedirem o álbum.
0: É, se você quer aula.
2: Dica aí, viu?
0: É. Se você quer aula, você escreve aula. Sim. E você vai. Pode escrever nas aulas gratuitas também. Você
2: isso,
0: pode escolher.
2: Isso onde é? No Spotify, no Instagram?
0: Instagram.
2: Instagram. Instagram. Manda a mensagem pelo Instagram.
1: Isso. Uhum. Ah, okay. Uma DM pra gente, álbum, recebe o álbum. E aulas, vai ser redirecionado
2: bem
1: pras aulas.
2: Direto e objetivo. É só isso. Manda lá, álbum e aula.
3: As oficinas também, as pessoas encontram informação lá? Nessas oficinas?
1: Sim, das oficinas do show. Na, na nossa página no Instagram.
0: Rádio Terra tem cartaz das oficinas e... Tem arroba Rádio Terra no Instagram,
1: uhum,
0: que fala das oficinas. Tem o cartaz e o Cibele, nossa querida. É, lá tem o cartaz lá no Instagram da Banda Terráquea, que fala das oficinas.
1: Pra...
0: Com pine no sim, você vai na Banda Terráquea, tem tudo.
1: É, na Banda Terráquea, então, arroba Banda Terráquea, uhum, para conseguir as aulas e o álbum. E para saber sobre a gente. E arroba Rádio Terra. Pra ter mais informações das oficinas.
0: É.
4: E pode mandar direct também.
1: Pode mandar direct também pra gente.
3: Rádio Terra também é um projeto de vocês.
0: É, é uma ONG.
1: É uma ONG.
2: É uma ONG, né? Sempre focando nessa questão da sustentabilidade, do meio ambiente, sim, né? Vocês sempre unem, né? A questão da música com essa educação ambiental, né?
1: Isso, exatamente.
2: O que é que vocês veem, assim, de balanço do que já foi feito, né? A reação das pessoas que participam, como é essa relação com... Né? Quem está buscando se aprimorar mais, conhecer mais, fazer as oficinas, né? Sobre o meio ambiente.
0: Olha, a gente não sabe que tá... Isso é para todos nós, para ela, para todos... Você nunca sabe, eu fui pra... A gente fiz um festival, a gente vai... Ano passado, Saci, no Embaçaí. Eu fui lá, aí eu tava lá... Uma senhora veio para mim... Vocês estão aqui! Quem? Vocês! Mesmo, a gente fez um em Cachoeira ano passado.
1: Sim.
0: Mesma coisa, pessoas... Ah, vocês estão aqui! Eu falei, poxa... Legal.
1: A gente fez o circo agora, a gente fez um show lá no Circo Picolino.
2: Sim.
1: E a gente propôs as oficinas também. E aí depois o pessoal cantou com a gente no show algumas músicas, assim. Então você vê que as pessoas, assim, precisam dar a oportunidade, né, de participar pra, às vezes, desenvolver algum talento que tem ali adormecido. Então, eu acho que a galera gosta muito, assim, se participa e gosta muito.
2: Só precisa ter a oportunidade,
1: é,
2: né?
1: Exato. Yeah.
2: Muito bem.
3: Bora ouvir mais uma então pra gente.
0: Ok.
3: Finalizar com
1: a música.
0: Ok.
1: Oh, what's going on? Okay.

0: Maravilha! Então bora pro serviço, né, gente? Convida o público pra participar desse evento. Conta pra gente como é que vai ser.
1: Bom, vamos fazer show amanhã na Casa Rosa, no Rio Vermelho, às 20 horas. Contribuição solidária.
2: É, pode, porque a gente é beneficente, tem um QR Code. É gratuito a entrada.
1: É gratuito. Uhum.
2: Quando você entrar, pode dar uma doação se você quiser. Beneficente é Creche Bel Machado.
1: Isso.
2: E a
1: Rádio Terra.
2: É.
1: Então, às 20 horas, no Rio Vermelho. Pode chegar todo mundo.
3: Recado dado aí, viu? Eu vou pedir aqui pra vocês ficarem prontos aí pra gente encerrar o programa com música também, né, Lise? Pra gente se despedir aqui.
0: Exatamente.
3: Do pessoal, mas agradecer, né, a vinda de vocês. Obrigado, bom show. Boa trajetória também aí pra vocês, viu?
1: Muito obrigada. Muito obrigada.
0: Sucesso sempre. Aproveitar e mandar um alô aqui pro nosso ouvinte Thiago também, que participou, mandou um beijo pra gente. Beijo, Thiago, obrigado pela participação. E a gente tá chegando ao final do programa, né? 7h30. O Giro da Manhã de hoje fica por aqui. Desejo um excelente final de semana pra todos vocês. Muito obrigada aqui pela companhia. Segunda-feira estamos de volta, no mesmo horário, às 6h30. Queria agradecer Thiago Virgílio, que fez a produção de estúdio, e também minha parceira de bancada, Thaís Seixas. Valeu, Thay. Bom final de semana.
3: Valeu, Lizy Lobo. Obrigada. Bom final de semana. Também a Valdemir Cabral, que fez aqui nossa operação do áudio. E você continue aqui na sintonia da Educadora FM, acompanhando a nossa programação. Ao meio-dia você tem outras informações no programa Multicultura, e no domingo eleições, né? Então a gente vai estar aqui cobrindo as eleições de 2026. Você pode acompanhar nosso programa especial. Me corrija aí, a partir das 17h, é isso? O programa especial de eleições com a apresentação de Renato Cordeiro. A gente vai estar na rua, né? Nas ruas aí, trazendo informações
0: desde
3: aqui
0: para os
3: nossos ouvintes. Desde,
0: né,
3: de manhã,
0: toda,
3: né? E ao vivo também, acompanhando a apuração. Então, fique ligado no domingo aqui na Educadora FM. E você fica agora na boa companhia de Aline Brito, mas antes vamos encerrar aqui com Banda Terráquea.
2: Ok, notícias. Deu no jornal, okay. Que mal perdeu pro

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3: Olá, muito bom dia para você. Agora 7 horas e 36 minutos na sua manhã de sexta-feira, hoje, dia 2 de outubro de 2026. Muito bem, eu sou a Aline Brito e tô chegando para te fazer companhia nessa manhã de sexta, abrindo muito bem a nossa sonosfera com Alceu Valença, cantando pra gente um grande sucesso dele, Girassol, a composição do próprio Alceu. Que a nossa manhã seja livre, leve e com muita música.

Educador FM, ouvimos Sérgio Mendes, Samba de Verão de Marcos e Paulo Sérgio Vale, Seu Jorge, Felicidade de Seu Jorge e Carlos Pita, Talvez de Carlos Pita. Agora 7h48 na sua manhã, a gente chega com Caetano Veloso, Qualquer Coisa, música do Caetano.

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0: Educador, ouvimos Benito 80 com o crioulo Charlie Brown de Benito de Paula. E antes, já o telegrama de Zé Cabaleiro e muito mais para você logo depois do intervalo. Rapidinho, volto já.
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1: Sim, já estamos de volta, 8:04. Muito bom dia para você que sintoniza Educadora FM 107.5. Eu sou Aline Brito e te faço companhia nesta manhã. E vamos ao som de Roberto Carlos. Detalhes, composição dele e Erasmo Carlos.

Educador FM, ouvimos Adriana Calcanhoto, Marizia, composição do Antônio Cícero e Marina Lima. E antes também Milton Nascimento, Quem Sabe Isso Quer Dizer Amor, de Lô Borges, com Márcio Borges na composição. E Ana Mameto, Você Passou Por Mim, música de Zeca Baleiro. 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E vamos ao som de Pink Martini com Blue Moon.

0: Educador FM, ouvimos o Paulo Diniz, Pingos de Amor, composição de Odir Barcon, Paulo Diniz e também Beatriz Marques, na autoral, Volta Pra Casa, muito bom. 8:30, muito bom dia pra você que tá chegando agora, vou pro intervalo, volto já.
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1: Agora 8 horas e 32 minutos, sim, já estamos de volta na sua manhã com Paulinho da Viola, para o amor no Recife de Paulinho.

Muito bem, educador, ouvimos Leci Brandão, Só Quero Te Namorar, composição de Leci. E antes, Antônio Carlos e Jocafe, Teimosa, composição deles. E Nelson Rufino com Alcione, Até a Próxima Paixão de Nelson e Roberto Serrão. 8h45, vamos chegar com Flávio Venturini em Djavan, faltando um pedaço do Djavan.

0: Educador FM com Felipe Cato, Flor da Idade, composição do Chico Buarque. E antes, Camila Cabello, né? Havana e também Angela Veloso, Romeu de Márcio Lupe. 9 em ponto, mas o intervalo e a gente já volta.
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3: Agora 9:02. Muito bom dia para você. Seja muito bem-vindo, muito bem-vinda aqui. A programação da sua Educadora FM 107.5 está disponível para você baixar também o nosso aplicativo. E você tem a disponibilidade de ouvir a nossa programação pelo site educadorafm.ba.gov.br. Eu sou a Aline Brito e a gente segue juntos. Vamos com Beto Guedes. Amor de Índia, belíssima canção, composição dele com Ronaldo Bastos.

Cultura FM, ouvimos Os Tribalistas, Já Sei Namorar, composição de Carlinhos Brown e Arnaldo Antunes, e também Lucas Santana, Partículas de Amor de Lucas e Belchior, Esquadros de Adriana Calcanhoto. Seguimos com Isa, A Purple on You.

Educadora FM com a banda Cidade Negra, Girassol de Cidade Negra e Pedro Luiz na composição. Também a banda Biquíni Cavadão cantou pra gente Aonde Quer Que Eu Vá, de Herbert Viana, e Marcela Belas com Daniel Cohen, Por Outro Lado, de Marcelas e Elson Mota na composição. 9h30, a gente chega logo depois do intervalo com muito mais pra você.

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3: Agora 9:34, já estamos de volta na sua manhã com Juliana Linhares e Zé Cabaleiro cantando Meu Amor, afinal de contas, composição de Juliana.

Muito bem, ouvimos nesse bloco, foi o Boca Livre, 14 Bis, Paula e Bebeto, de Milton Nascimento e Caetano Veloso, Adão Negro com Reggae Me Leve, de Marcos Guimarães e Sérgio Nunes, e Aurelino Bandido na composição, e o Rapa, Pescador de Ilusões, de Marcelo Iuca. Agora 9h48 na sua manhã, olha só o especial das 6 de hoje, vamos curtir a mistura do pop e sonoridades afro-brasileiras de Equilíbrio, álbum em 2 volumes lançados neste ano pela cantora carioca Anitta, não perca. E vamos seguir com Cazuza, codinome Beija-Flor, composição dele Ezequiel Neves e Reinaldo Arias.

0: casa, se você viajar, composição do Chico, a banda Caatinga também com A Casa é Sua, de Arnaldo Antunes, e o Bob Dylan, Just Like a Woman, de Bob Dylan. E muito mais pra você, já já, depois do intervalo.
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1: Agora 10 horas e 5 minutos. Muito bom dia para você. Seja muito bem-vindo, muito bem-vinda. 107.5 Rádio Educadora FM. Eu sou Aline Brito e vamos juntos. Ao som do Lulu Santos, Lá Vem o Sol, de George Harrison e Lulu.

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1: Muito bem, ouvimos Cássia Eller, Malandragem, música de Frejá e Cazuza. Ouvimos também Maglore com Às Vezes um Clichê de Tiago Oliveira e mais o Barão Vermelho, Bete Balanço de Frejá e Cazuza. Olha só, um programa dedicado à divulgação da música baiana de todas as épocas e estilos, feita na Bahia todo sábado às 8 da manhã, aqui pela 107.5. 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E vamos seguir com Samuel Rosa e Gilberto Gil. Vamos Fugir, de Gilberto Gil e Liminha.

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Educadora FM com Arnaldo Antunes, Carminho, Velha Infância de Marisa, Arnaldo e Brau na composição. Ouvimos Manos Preto também com Me Peça pra Lua de Sérgio Rocha e Broussaille, Lento Viver de Broussaille. Agora 10h34, já voltando.

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8: Agora 10 horas e 37 minutos, voltamos sim com Paulinho Boca de Cantor e Moraes Moreira, Samba dos Novos Baianos, composição de Paulinho e Moraes.

Muito bem, ouvimos um clássico do nosso samba, Jorge Aragão, com convidados, Vou Festejar, composição do Jorge Aragão. E antes, Gonzaguinha, que com a perna no mundo de Gonzaguinha, e o Chico Buarque, Apesar de Você, de Chico. Agora 10h51, vamos chegar com Céu, Malemolência de Céu.

Educador FM, Acordo, Som com Beleza Pura de Caetano Veloso, Magari Lorde com Pode Namorar de Leonardo Reis e Betão Aguiar e muito mais pra você já logo depois do intervalo.

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4: Olá, ouvintes da Educadora FM. Eu sou Joalva Moraes e vou trazer para vocês algumas dicas de shows de artistas que já foram contemplados no selo Educadora FM Independente para este final de semana. Hoje, a banda Cabocage se apresenta no projeto Sonora Brasil, no Teatro do Sesc Feira de Santana, às 19h. Rei Lacoste e Tecnoplanta participam do El Club de Reggaeton, na Marujada, às 21h. 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E no sábado, Júlio Caldas se apresenta no Shopping Terraço Vilas, em Lauro de Freitas, às 19h. Fiquem ligados na nossa programação e confiram mais dicas de shows. Marquem na agenda e aproveitem!
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1: Muito bem, já estamos de volta, 11 horas e 5 minutos, ao som de Adelmo Cazé, amigo de Nova York, de Durval Ferreira e Macaé.

Muito bem, ouvimos Biquíni Cavadão com Sidney Magal, Chove Chuva de Jorge Benjor e também Margareth Menezes, Abra a Boca de e Feche os Olhos de Jerônimo e Dito, e Gal Costa com Chiclete com Banana de Gordurinha e Almira Castilho. Agora 11:19, artes, conhecimento, educação, tudo isso e muito mais, você confere no Multicultura de segunda a sexta ao meio-dia aqui na 107.5 em nosso aplicativo e no site educadorfm.ba.gov.br. E vamos seguir com Daniela Mercury, Você Não Entende Nada, de Caetano Veloso.

0: Educador FM com Edson Gomes, a Marina de Edson, também Márcia Short, Respeitem Meus Cabelos Brancos de Chico César e Olodum Amis Here de Negrume. 11 horas e 33 minutos e a gente já volta.
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1: Agora 11 horas e 37 minutos e já estamos de volta na sua manhã. Daqui a pouquinho tem um monte de cultura para você ao meio-dia, hein? Vamos seguir com Francis Heine cantando Pau Brasil, de Francis e Chico Buarque.

Educadora FM com Jorge Benjol. Os alquimistas estão chegando de Jorge. Ouvimos também Ivete Sangalo, Samarina de Antônio Adolfo e Tibério Gaspar, Ivan Lins, Luxo do Lixo de Ivan e o Vitor Martins. Olha só, daqui a pouquinho tá chegando Multicultura para você, artes, conhecimento, educação, tudo isso e muito mais. Ao meio-dia aqui na Educadora FM, pode sintonizar também pelo site educadorafm.ba.gov.br. Vamos ouvir juntos Beck G com Bela Tião e o Chico Science em Nação Zumbi, Maracatu Atômico de Jorge Maltner e Nelson Jacobini. O trechinho aí da música de Clara Nunes com Morena de Angola de Chico Buarque.

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0: Meio-dia, 3 minutos. Multicultura no ar pela 107.5 Educadora FM, já de volta ao horário habitual, uma vez que terminou ontem a veiculação da propaganda política eleitoral, a propaganda eleitoral gratuita, melhor dizendo, que vai acontecendo até, né, o antepenúltimo dia das eleições. Então hoje a gente já volta a ter não só o Multicultura, mas também o Giro da Manhã, volta a acontecer no seu horário habitual a partir do meio-dia. Então, para você que está aí na sintonia, muito obrigado pela companhia pela 107.5. Uma boa tarde também para Mariana Freire e Sandro Rodrigues, que estão aqui na produção de estúdio, Bruno Chagas, social media da Educadora, Jackson Chacal aqui na operação de áudio. Boa tarde para você que está com a gente, seja pela 107.5 ou pelo aplicativo ou site da Educadora FM 107.5, e você sabe, pode como sempre participar mandando suas dúvidas, críticas ou sugestões pelo 997317762, 997317762. Siga a programação nas redes sociais também pelo @educadorfmba, e não esqueça de marcar a rádio se fizer publicações compartilhando os informes aqui da Rádio Pública da Bahia. Eu sou Renato Cordeiro, vamos aos destaques do programa de hoje. Teatro Gamboa recebe nova temporada de espetáculo solo de dança. Espetáculo infanto-juvenil aborda conflitos geracionais por meio da fantasia. E a cantora Yuna Falcão fala sobre o show de lançamento do novo álbum, Umami. Tudo isso e mais, Multicultura começando.
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0: Meio-dia, 5 minutos. Há 3 dias da eleição, Estados Unidos suspendem atendimento em embaixadas e consulados no Brasil por motivos de segurança. O comunicado nas redes sociais do órgão, que não detalha o motivo, recomenda que cidadãos americanos que precisarem de assistência não procurem instalações diplomáticas e que, se preciso, usem números de telefones dos postos. A embaixada da Austrália também divulgou hoje orientação da mesma natureza. Denúncias sobre irregularidades em BETs podem ser registradas pela plataforma Fala.br do governo federal. O canal recebe informações sobre sites ilegais, publicidade irregular e outras suspeitas. Para denunciar, é preciso acessar o Fala.br, entrar com a conta Gov, selecionar nova manifestação e depois da denúncia. O registro pode ser anônimo e permite o envio de documentos, imagens e links. O ministro do STF, Cristiano Zanin, é o relator de uma ação no STF que pede mudanças nos critérios do Desenrola Brasil 3.0. A Associação Brasileira de Defesa dos Clientes e Consumidores de Operações Financeiras e Bancárias questiona e afirma que os critérios para inclusão de dívidas podem excluir pessoas em situação de vulnerabilidade e pede a revisão do prazo de inadimplência, entre outras ações. Haxixe e maconha são apreendidos com um motociclista na madrugada desta sexta no Alto de Ondina, em Salvador. Segundo a polícia, o homem confessou vender drogas por WhatsApp e fazer entregas a domicílio na Barra, Ondina, Vitória e Graça. A Rondepsp Atlântico também encontrou uma balança e outras substâncias. O suspeito foi levado à central de flagrantes. Agora, meio-dia mais seis minutos. Multicultura no ar pela 107.5 Educador FM. Estamos há poucos dias aí já das eleições, né? Tá batendo na porta as eleições, primeiro turno das eleições gerais. A gente, como sempre, avisa aqui a você, confere, né? Com você também, se você tá ligado numa orientação que é super importante nesse ano. Leve a colinha. São 6 votos nesse ano. 6 votos. Você vai votar para deputado federal, deputado estadual, senador, são 2 votos, governador e também presidente. Então é bom levar escrito, não tem problema. Pode, não é que nem prova, não, na escola que você não pode levar a cola, não. Essa colinha está super bem-vinda. O Tribunal Superior Eleitoral, inclusive, recomenda que você, eleitor, eleitora, faça isso. Escreva no papelzinho os números de cada um dos candidatos ou candidatas em que você pretende votar nessas eleições, para que você chegue rapidinho para fazer sua votação, não tenha dificuldades e também não acabe empatando outras pessoas que também têm que cumprir com o seu dever cívico, tá bom? Então, além desse recado envolvendo eleições, a gente tem um outro muito importante para você, né? Porque ao longo de todo domingo, as equipes do jornalismo aqui da Educadora FM estarão a postos, trazendo para você muita informação a respeito deste primeiro turno das eleições gerais. Então, neste domingo, Educadora FM está trazendo um programa especial com apuração dos votos em tempo real, além de reportagens, flashes ao vivo e análises de especialistas. O programa vai ter participações dos cientistas políticos Cláudio André de Souza, Paulo Fábio Dantas, Inês Caetano Ferreira e Luiz Antônio Costa, além do filósofo Tiago Medeiros. O Educador FM nas eleições acontece às 5 da tarde deste domingo, com transmissão ao vivo não só pela 107.5, mas também pelo site e pelo app da Educadora FM 107.5, para você acompanhar, ficar sabendo, né, das novidades. A gente vai acompanhar os números em tempo real, vai comentar esses números e, claro, trazer também vários temas que de alguma forma impactaram nestas eleições que são muito importantes. Agora, 12:08, Teatro Gamboa recebe nova temporada de espetáculo solo de dança Tiago Virgílio. Estamos com um problema, a gente já retoma aqui essa matéria com Tiago Virgílio. Centro Cultural Novo Mané Dendê vai ser inaugurado hoje a partir das 6 da tarde com o show do cantor Léo Santana. Aliás, houve uma ação judicial, né, que embarreirou esta inauguração. A gente vai trazer mais detalhes no programa de hoje. Agora, 12:09, Multicultura no ar pela 107.5 Educador FM. Você pode participar pelo 997317762, 99731. Agora sim, a matéria envolvendo esse espetáculo no Teatro Gamboa.
1: O espetáculo Órbita, um caminho de vida, criado e interpretado por Kaique Melo, é uma performance de dança de fusão contemporânea que presta um tributo à artista iraniana Sevda Aliza. O projeto, inspirado no álbum Aizon, faz referência ao cometa de mesmo nome, que se desintegrou ao chegar perto do Sol, e une coreografia e música, mesclando sonoridades eletrônicas e camadas orquestrais dramáticas. De acordo com Kaique Melo, por meio do movimento, a apresentação traduz corporalmente a poesia sonora do disco, transformando estímulos auditivos em uma experiência física intensa.
2: O álbum Aizon, ele é o nome de um cometa que passou muito próximo aqui da Terra. Então, quando eu começo a conceber a estética do espetáculo, desde movimento, desde repertório de danças e espaço cênico, foi aproximando o máximo que eu conseguia do conceito do próprio álbum. Então, cada música, ela vai falar de uma relação sobre a vida, né? Por isso, um caminho de vida. Que são as questões de amor, de desapego, de perca, de conquistas também, de transformações. Eu até falo que se fosse um videoclipe, seria uma obra audiovisual ao vivo do disco.
1: Kaique Melo afirma que a obra pretende aflorar reflexões sobre a jornada da existência humana, utilizando a metáfora da órbita para explorar os ciclos, os caminhos e as forças que nos guiam ao longo da vida.
2: Dando um pouco de spoiler, mas quem for assistir, tanto no presencial quanto no online, vai ver que um dos elementos cênicos é justamente o palco. E ele dá menção a um caminho. E ao longo do espetáculo eu vou fazendo esse caminho, né, acontecendo. E o que é interessante é que aí tem uma música no álbum da Sevda Aliza, que foi inclusive por onde ela começou a ganhar muita notoriedade mundialmente, que se chama Human, que é humana. No espetáculo eu utilizo uma música que ela canta em português. De uma certa medida, aproxima o nosso público brasileiro, já que o álbum ele é em inglês, mas também tanto a Sevda Aliza quanto eu interpretando que, apesar de tudo, somos humanos.
1: O espetáculo Órbita, um caminho de vida, tem apresentação nesta sexta às 19h e no sábado às 17h no Teatro Gamboa, em Salvador. Os ingressos custam a partir de R$20 e estão à venda na plataforma Simpla. Tiago Virgílio para Educador FM.
0: 12:12 e o Miss Suéter retoma bailes no Pelourinho com repertório que atravessa gerações. Lise Lobo.
3: Fascínio tenho eu por falsas louras, aia negra lingerie. A banda Miss Suéter volta ao palco nesta sexta-feira, às 19h, na Arena do Sesc Senac Pelourinho, em Salvador. A apresentação, como de costume, recupera um período da música brasileira marcado por mudanças estéticas e políticas. Segundo um dos integrantes do grupo, o músico Rony Jorge, esse momento da produção musical é uma das principais referências para o repertório e a proposta do grupo.
4: A gente chama meio que o período de reabertura democrática ali do Brasil, que tinha uma música pulsante, muito forte nas rádios. Então a gente faz esse recorte, que é exatamente um recorte festivo, mas também muito significativo, assim, politicamente, né, esteticamente, um período muito efervescente da cena musical brasileira. E a gente tem o nosso repertório calcado nesse recorte. E a gente tá voltando depois de um tempo que a gente não faz show. A gente vinha de uma sequência grande de shows, mas por conta, nós somos 8, né, e aí alguns membros tiveram que fazer outros trabalhos, a gente deu uma paradinha. Mas é bom também porque a gente vem com aquela fome, né, de saudade de encontrar o público, de rever as pessoas.
3: Para Rony Jorge, a Miss Suéter mantém a liberdade musical ao reunir ritmos e referências distintas nos arranjos. Ele destaca que o grupo mistura gêneros, reconstrói canções conhecidas e renova o repertório sem abrir mão da identidade formada ao longo dos anos.
4: A gente geralmente

0: isso tem muito a ver com a nossa faixa, né, de idade. É o público que tem ali uma faixa de 40 a 60 anos, né, que é mais ou menos a faixa da própria banda. Mas é muito bacana também porque tem um público jovem que é ávido, assim, né, tem um desejo muito grande de conhecer esse período da música brasileira, esse período tão rico da música brasileira. E que eu acho que alicerçou muito essa música brasileira que a gente tem hoje, né, essa MPB nova que a gente tem hoje. Eu acho que tem uma base muito grande dessa música pop brasileira, forjada ali na década, final da década de 70 e começo da década de 80, né? Então a gente toca Blitz, toca Eduardo Zeck, toca Marina Lima, Thali, Moraes Moreira, Caetano Veloso, Gal Costa. Então tem muito esse repertório, e foi um repertório que povoou as rádios durante muito tempo, né? Esses artistas tocaram muito em rádio.
1: A apresentação da banda Missueta será nesta sexta-feira às 7 da noite na Arena do Sesc Senac Pelourinho, em Salvador. Ingressos à venda na plataforma Simpla a partir de R$10. Lise Lobo, para Educadora FM.

0: Agora, meio-dia, mais 16 minutos. Nascida no Maranhão, radicada em Salvador, a cantora e compositora Yuna Falcão se apresenta neste sábado no palco chiado do Gabinete Português de Leitura. Sabe ali, gente, aquele prédio bonitaço que às vezes a gente passa batido ali na Piedade? Pois é, lá também é lugar de cultura e de música, inclusive, né? Então, nesse show, ela apresenta as canções do álbum Umami, que mergulha nas raízes do reggae maranhense, mas também dialoga com jazz, com dub, com a música negra contemporânea. Eu converso com a própria Yuna, bem-vindo ao nosso programa. Muito boa tarde, tudo bem?
1: Boa tarde, pessoal. Renato, muito obrigada pelo espaço. Estou muito feliz de estar aqui hoje, falando de um assunto que é maravilhoso para mim, que é esse disco, principalmente na minha casa, que é Salvador.
0: Muito bem, é a casa dela, pensa isso que é bom. O que é umami?
1: Então, na teoria, a palavra umami significa o quinto paladar, né? De nós, humanos. E eu quis fazer uma brincadeira, na realidade, com o significado dessa palavra e o molho maranhense, né? O molho baiano também. Então, a gente está falando sobre esse molho na musicalidade, né? Sobre essa forma de produzir música, principalmente dentro do reggae.
0: Muito bem. Aspas de uma declaração de Yuna. Umami é a essência mais pura de Yuna. Por quê?
1: Porque esse disco, ele é muito pessoal. Eu tô falando, eu tive que mergulhar muito fundo, né? Nas minhas vivências e na realidade que eu vivi quando eu morava lá em São Luís. Eu tive que retornar pra Yuna jovem, a Yuna adolescente, a Yuna criança, para poder entender como isso se transformaria em música. Então, de fato, a essência é mais pura, porque não é só a Yuna de hoje, é a Yuna de antes também.
0: A gente tem uma série de artistas que têm colaborações que são muito importantes e elas chegam quase a dar um tom meio que autoral, coletivo. Então você pensa em Tulipa Ruiz, você pensa no irmão dela, que é guitarrista, que toca com ela, né? Eu me lembro do Roney Jorge, a gente acabou de ouvir uma matéria que tem o Roney Jorge, né? O Miss Suéter, ele falando que sempre que ele ouve a guitarra do Robertinho do Recife, se eu não me engano, ele acha que Fagner vai cantar, por causa da colaboração ser muito forte, né? E você, nesse álbum, tem um parceiro que me parece bastante destacado, que é o Lucas Cirillo, né? Na composição de várias músicas, algumas delas com você. Como é que é essa parceria?
1: Então, tudo se iniciou de uma forma muito despretensiosa, né? Eu estava ali iniciando esse processo de carreira, de profissionalização da carreira, né? E aí a gente se encontrou ali e foi um encontro de almas, assim. A gente produz muitas coisas juntos, nós somos grandes amigos e através dessa relação a gente cria muitas coisas, né? Então é isso, a gente trabalhou em Transe, que foi o meu primeiro projeto. Escrevemos muitas músicas, produzimos tudo junto. E nesse segundo projeto ele colou, sim, algumas composições. A gente trabalha muito bem juntos.
0: Eu estou conversando com Yuna Falcão, que está trazendo o trabalho...

0: Mami para um show no Gabinete Português de Leitura neste sábado e que, além dos músicos que acompanham, tem a participação de Annelisa Assunção, que inclusive tá, a gente, né, procure saber, tá com uma sessão de escuta coletiva, né, do novo álbum dela. Enfim, e ela vai participar desse trabalho, que é um trabalho, né, da Iuna, que tem outras participações, tem Jadsa, por exemplo, Suede. Mas eu queria saber, por exemplo, como é que nasceu essa relação com a Annelise?
1: Então, essa relação, na realidade, nasceu a partir de uma grande admiração minha, né? Ela é uma grande referência, não só para mim, mas para vários artistas e várias pessoas do Brasil e do mundo, né? E aí, a gente se encontrou pela cidade de São Paulo, a gente tem muitas possibilidades nessa cidade. E aí, a gente teve uma troca ali, né? Bem genuína. E eu a convidei para participar do disco. E aí, a gente conseguiu juntar ali todo mundo, né? Inclusive, Curumim também participou dessa faixa. Então, é muito especial para mim. É uma faixa que é uma das minhas favoritas.
0: Pois é. O Mami, que é esse sabor, esse quinto sabor, né? Você tem o azedo, o amargo, você tem o doce, você tem o salgado, você tem o umami, que é muito associado também à culinária japonesa.
1: Isso.
0: Dá o nome do novo trabalho de Iuna. Então, a gente pode falar de um trabalho que tem esse sabor múltiplo também, né? Porque tem várias sonoridades que estão misturadas nesse seu trabalho. E eu, ouvindo o disco, Iuna, fiquei com uma sensação de ser um álbum... Você não tem que concordar comigo, eu deixa eu logo te dizer, Renato, isso aí é viagem, viu? Fica à vontade. Mas ele me deu muito essa sensação de ser um álbum, primeiro, noturno, ele me deu muito essa sensação, né? Feminina na noite. Aí tem uma outra música, né? O convite da rua, mas também tem uma lua ali no meio, né? Então, me chama muito assim essa sensação de uma coisa da noite, uma coisa balada à noite, e muito uma sensação de urbanidade. Não sei se os arranjos de alguma forma me remetem a isso, mas eu queria saber de você, né? Quando você pensa nas pessoas ouvindo esse álbum, você pensa em cenários, você pensa em horários, o que é que vem à sua mente?
1: Olha, Renato, você está certíssimo. Na realidade, toda a ideia, né, do conceito de Umami partiu dessa ideia de ser noturno, de ser um disco que se passa em uma noite, né? Eu queria trazer essa sensação dos bailes de reggae maranhenses, né? Daquele calor, daquele fogo, de todo mundo junto ali, dançando, sentindo a música, sentindo os graves, né, que estão presentes no reggae. Então, faz todo sentido o que você falou. E eu queria trazer essa sensação, essa vontade de quem não conheceu o Maranhão, quem não conheceu o São Luís, ter essa vontade de ir. E quem já foi, sentir essa saudade, sabe? E eu acho que eu tô conseguindo, porque sempre que eu faço show nos lugares, as pessoas que já foram lá vêm falar pra mim, olha, assim, me senti muito em São Luís de novo, quero voltar. Ou então alguém que nunca foi chega pra mim e sente essa vontade de ir. Então, eu acho que eu tô tendo sucesso.
0: Eu tô conversando com Iuna Falcão e... Você, Iuna, está aqui na Bahia já tem um tempo e eu queria saber de você o que é que você lembra da sua chegada. Não sei se você já tinha tido contato com a cidade antes de vir a se instalar aqui de fato, né? Mas eu sempre tenho muita curiosidade de saber como é que as pessoas percebem a cidade, o estado. Fique à vontade, viu? Para apontar os problemas também, viu? Não tem problema, você tá num ambiente seguro, fique à vontade.
1: Olha, eu fiquei encantada. Eu vim de férias, assim, eu era bem nova, eu tinha 17 anos, então eu vim aqui e fiquei deslumbrada, tanta gente linda, tanta cultura, vocês têm muito orgulho de serem baianos, né? Então eu queria fazer parte disso de alguma forma. Eu tava entendendo o meu lugar no mundo também, não só como artista, mas como uma mulher jovem, negra, sabe? Nordestina. Então eu cheguei aqui, eu fiquei maravilhada. Maravilhada com o orgulho de vocês, pela cultura de vocês, pela música, pelos movimentos que acontecem aqui, né? E pela beleza de tudo, as praias são lindas, a cidade, apesar dos problemas, né? Ela tem sua beleza, tem seus encantos, né? A gente se sente muito atraído por Salvador.
0: Bom, Iuna, fica à vontade para dizer para as pessoas como é que vai ser o show deste sábado, quem vai te acompanhar, os músicos que vão estar contigo.
1: Então, vou estar com a minha super gig de sempre. Jorge Amorim, meu diretor criativo, meu diretor artístico, né? Nesse projeto, que também é meu baixista.
0: Colaborou contigo no disco?
1: Colaborou comigo no disco. A gente produziu esse disco, eu, ele e Lucas Cirilo, né? Então, assim, vou estar com uma gig maravilhosa. Inclusive, majoritariamente feita por mulheres, né? Ângela Veloso, Riane Mascarenhas, Érica Sá, Lorena Martins e Felipe, né? Que é o tecladista. Então, assim, além deles, a gente ainda vai ter a Nelisa Assunção, que pra mim vai ser uma honra estar recebendo ela nesse palco. E aí, eu tô muito feliz. E eu espero que, também com a presença de vocês, né?
0: Muito bem. Yuna, muito obrigado pela vinda. Yuna Falcão veio falar um pouquinho sobre o trabalho dela, o Mami, o álbum que tem lançamento amanhã no Gabinete Português de Leitura. A partir de que horas?
1: A partir das 8 horas.
0: 8 da noite. Então, muito obrigado. Sucesso com o show. Saúde para você e para os seus, Yuna.
1: Muito obrigada, Renato. Amei estar aqui.
0: Agora, 12:25. Multicultura no ar pela 107.5 Educadora FM. A gente volta daqui a pouco.

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1: Revelado hoje, na Zona Norte de São Paulo, o corpo do criador do canal Aviões e Músicas, Lito Souza, que aos 59 anos faleceu ontem. Ele se tornou referência na divulgação de conteúdos sobre o setor aéreo e a segurança operacional. A ANAC lamentou a perda do piloto e mecânico de manutenção aeronáutica que lutava contra uma rara doença neurodegenerativa sem cura e que teve apenas 547 confirmados no Brasil entre 2005 e 2021. Homem de 40 anos é preso em flagrante em Araci, semiárido baiano, após agredir e ameaçar de morte a companheira de 42 anos. Segundo a Polícia Civil, o suspeito perseguiu a vítima após ela tentar fugir. Ele foi localizado na Quinta, no centro da cidade, com porções de maconha no veículo. O homem foi autuado e segue custodiado. Eleitores da Bahia vão ter transporte gratuito neste domingo para o deslocamento até os locais de votação. A gratuidade será oferecida em ônibus intermunicipais e metropolitanos, ferribote, lanchinhas, metrô e VLT. Nos serviços intermunicipais e hidroviários, o benefício começa às 6 horas da manhã de sábado, vai até 11h59 da noite de domingo. Para utilizar, é preciso apresentar o título eleitoral e documento de identificação. Polícia Militar da Bahia mobiliza 29.731 agentes para a Operação Eleições 2026, que vai atuar nos 417 municípios do estado. A tropa vai fazer a escolta e guarda das urnas, policiamento dos locais de votação e fiscalização de crimes eleitorais. Patrulhas inclusivas também vão apoiar eleitores com deficiência na capital. A operação começou em 25 de setembro e vai até o fim do processo eleitoral. Agora, meio-dia, mais 29 minutos, Multicultura no ar pela 107.5 está em vigor. A redução a zero do imposto de importação para microfones, grupos de instrumentos musicais e máquinas de costura de uso doméstico. A medida passou a valer ontem, elimina tarifas que chegavam a 18% para instrumentos e 20% para máquinas de costura. A mudança está prevista em uma resolução do Comitê Executivo de Gestão da Câmara de Comércio Exterior, que incorporou decisões do mercado comum do Mercosul. O espetáculo infanto-juvenil aborda conflitos geracionais por meio da fantasia. Tiago Virgílio.
2: O espetáculo Panapanã entra em cartaz no Teatro Molière com uma viagem pela imaginação infantil, com direção e dramaturgia de Cássia Domingos e Lando Augusto. A montagem do Grupo Teca narra a história de uma menina que vive isolada no topo de uma montanha e tem a rotina transformada pela chegada inesperada de uma velha em um balão. De acordo com Cássia Domingos, a peça utiliza a fantasia para discutir desafios como saúde mental e uso excessivo de telas.
3: Panapanã, em linhas gerais, eu acho que é a celebração do nosso encontro com a nossa infância. Eu acho que se fosse para definir uma frase, eu diria isso. Panapanã conta a história de uma velha e uma menina que se encontram num lugar inusitado e diria até mais, um lugar misterioso. E o público vai começando a entender aos poucos qual é a relação entre aquelas duas personagens, que no início é conflituosa, é de estranhamento, e ao longo do espetáculo elas vão formando uma amizade. Nós escrevemos a quatro mãos, né? Eu e Lando Augusto, já tem um bom tempo, uns 8 anos que o espetáculo era para ter sido montado, estreado. Mas depois veio a pandemia e fomos prorrogando e agora 2026 está saindo do papel.
2: A produção do espetáculo tem trilha sonora original e aposta em uma cenografia imersiva para refletir sobre temas como solidão, desenvolvimento infantil e conexão humana. Cássia Domingos afirma que as próprias vivências da infância são abordadas na montagem.
3: Um detalhe importante, Tiago, que esse texto foi atualizado também. Como eu te falei, escrevemos 8 anos atrás e quando, agora em 2026, nós voltamos a ele para reler, a gente pensou, poxa, mas quais são as problemáticas de agora? Então, por exemplo, a questão das telas veio muito forte pra gente. E aí eu falo também como educadora, eu sou professora de teatro da Rede Municipal de Salvador. E eu vejo isso em sala de aula, como as minhas crianças, como o vício nas telas, como essa ansiedade, esse descontrole emocional também tá vindo dessa questão do contemporâneo, né? Do uso excessivo de telas. Mas também foram observações pessoais da nossa infância, tanto da minha como da de Lando Augusto. Realmente, a gente conseguiu trazer esses temas olhando para a criança que nós fomos e para as crianças de hoje em dia.
2: As apresentações do espetáculo Panapanã acontecem nos 4 primeiros sábados de outubro no Teatro Molière, em Salvador, sempre às 16h. Os ingressos custam a partir de R$30 e estão à venda na plataforma Simpla. A classificação é livre. Tiago Virgílio para Educador FM.
1: A última roda de fuxicaria do projeto Levanta Povo, Sambas, Artesanias e Resistências, com participação da mestra jongueira Jociara e do babalaú Robson do Agogô. A atividade do coletivo Nosso Quilombo reúne estudantes da rede pública e a comunidade com produção artesanal que vai ser incorporada ao figurino do coletivo e à decoração da festa de São Tomé. O encontro vai ser encerrado com roda de jongo e samba de roda, valorizando tradições afro-indígenas e a cultura popular. A atividade acontece hoje no Parque Metropolitano do Abaeté, em Itapuã, 1h30, da 1h30 até as 5h30 da tarde, com acesso aberto ao público. E o cantor e compositor dos Estados Unidos, Frank Song Jr., lança EP Slowdown em Salvador. Lizzy Lobo.

0: Salvador será o ponto de partida para a nova fase musical de Frank Song Jr., que lança o terceiro EP, Slowdown, neste sábado. Segundo o cantor, compositor e multi-instrumentista estadunidense, o trabalho parte de questões como sexualidade, saúde mental e liberdade, para construir um repertório sobre experiências pessoais e processos de autoconhecimento.
1: Esse EP representa minha jornada, sair dos Estados Unidos e viagem para Salvador, mas esse EP representa meus traumas, eu experienciei esses traumas e eu transformo esse trauma em minha liberdade. Essa representa a minha música, esse EP, porque um meia esse EP tem músicas. Eu escrevi depois minhas experiências de abuso sexual, violência em minha família, mas um meia representa nas músicas eu escrevi para me ama. Eu transformo essa traumas para liberdade. Eu fortaleci.
0: A relação com Salvador também aparece na sonoridade do novo trabalho. Para o artista, a criação foi atravessada por referências do sul dos Estados Unidos, da China, do jazz e da música afro-brasileira, em um processo que incorporou elementos da cultura baiana.
1: Eu gosto desse tipo de músicos nos Estados Unidos, na música de africano diaspora, porque essa música representa na processos de transforma, na traumas, na história, para liberdade, fortaleza, amor, conexões. E eu acho na música afro-brasileira indígena em Salvador e Bahia representar essa exatamente similar meu em minha cultura na música. Um documento para na história, na história de minha família, meus ancestrais, na coisas mal, coisas ruim, e transformar, continuar a lembrar na em mundo, na amor, paz, alegra.
0: Frank também produziu um audiovisual na capital baiana por uma equipe inteiramente formada por profissionais LGBT. Escolha que, segundo o artista, está relacionada à construção de um trabalho a partir de experiências e perspectivas da cultura queer.
1: Para mim é muito importante meu equipe, maioria LGBTQ, porque eu sou LGBTQ. Essa comunidade é muito importante para mim. Sou essa comunidade, entendi minha experiência. E eu cria essa música para pessoas LGBTQ. E eu gosto muito do trabalho com pessoas LGBTQ. E eu quero apoiar essa comunidade e me apoiar. Porque essa comunidade, eu sinto muito conexões com essa comunidade. E eu quero criar mais espaço, segurança para essa comunidade. Eu quero participar nesse espaço também.
0: O lançamento do terceiro EP Slowdown, do cantor e compositor estadunidense Frank Song Jr., acontece neste sábado, a partir das 18h, no espaço Fusion, no Pelourinho, em Salvador, com show intimista e exibição do material audiovisual do EP. O evento é restrito a convidados, mas o disco já está disponível nas principais plataformas de música. Lizy Lobo, para Educadora F.

0: Meio-dia, 38 minutos, o CineSom celebra os Beatles com a exibição do filme Backbeat, Os Cinco Rapazes de Liverpool, e show da banda US Beatles. A programação começa hoje às 6:30 da noite com o longa de Ian Softly, seguido do tributo musical às 8:30 da noite. O show reúne canções de diferentes fases dos Beatles, com arranjos e figurinos inspirados no quarteto. Ingressos na bilheteria do cinema no museu a partir de R$35. Você sabe, o CineSom, que é esse projeto que traz de um lado o cinema, do outro música. E isso acontece muito porque essa liga super rende, né? Tantos e tantos filmes que envolvem, né, de alguma forma, música, artistas da música. A gente pode falar desde biografias como Homem com H, né? Um filme que, enfim, trouxe a história para muitos brasileiros, a história de Ney Matogrosso, um longa de ficção, obviamente uma cinebiografia, né? Até documentários como o maravilhoso Três Obás de Xangô, que não é exatamente de música, mas está lá entre os personagens do Sérgio Machado, ninguém menos que o senhor Dorival Caymmi, né? Ele que já foi tema de tantos documentários. Então esses filmes todos acabam de alguma forma entrando no radar dessa curadoria que faz o projeto CineSom, que é isso aí que você ouviu. Você chega na sala de cinema e ali naquela região, às vezes do lado de fora, né, eles colocam um telão, fica o público assistindo o filme. Terminou o filme, já tem uma música, já tem um som rolando ali mesmo, né? Alguém que vai fazer um tributo, como vai ser o caso desse tributo aos Beatles que está rolando hoje. E falando em artistas do rock, ela que não é só do rock, mas é muito do rock também, Rebeca Mata, que lança um novo single repleto de participações especiais. Os detalhes com Júlia Rodrigues.
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2: A multiartista baiana Rebeca Mata está de volta à música com o single Olho no Olho, primeiro lançamento em 13 anos. A canção autoral fala sobre a importância da união e do movimento, trazendo uma sonoridade que é, ao mesmo tempo, pop e experimental. Segundo Rebeca, Olho no Olho foi pensada como uma obra coletiva desde o primeiro momento.
3: Essa faixa, ela tinha um contexto político e eu já tinha essa ideia de colocá-la para lançar com outros artistas. Eu pensava sempre em outras pessoas, num coletivo, porque eu acho que tem a ver com ela, né? Ela chegou justamente abrindo caminho, porque é uma música que fala de encontro, de presença, de confiança, de olhar para o outro. E a própria música acabou sendo construída dessa forma.
2: A faixa conta com as vozes de Chico César, Larissa Luz e Matheus Aleluia, além da presença dos músicos Roberto Barreto, Lan Lan, Guilherme Kastrup, Carla Suzar e Fernanda Monteiro. Rebeca conta que as participações surgiram de forma natural e orgânica.
3: Todos os artistas convidados foram assim chegando pela música, a música que foi trazendo. São artistas que eu admiro profundamente, que eu tenho uma relação e que se conectam com a minha forma de pensar a vida, essas questões políticas. Não foi uma coisa pensada como uma soma de participações para dar peso a uma faixa, de forma nenhuma. Cada encontro aconteceu de uma maneira muito particular e cada um entrou na música trazendo a sua própria linguagem, a sua assinatura.
2: A preocupação com a assinatura de cada artista, que Rebeca Mata destacou, teve também um impacto decisivo sobre as escolhas do músico Ennio Nogueira, que produziu o trabalho com ela.
4: Cada um gravou de um canto do país, a ideia foi manter a origem de cada um, né, mantendo esse corpo único, assim, né, um registro único dessas vivências, além da Rebeca cantando com a voz vigorosa dela. A ideia é que essa mistura traga esse ambiente único, né? Essa sonoridade múltipla para essa conexão que é contemporânea, mas traz algo ancestral que a gente pode construir um caminho novo através da arte, através da música.
2: Olho no Olho é o primeiro single do álbum Pélvica, novo trabalho de inéditas de Rebeca Mata, que tem lançamento previsto para outubro. No início deste ano, a artista apresentou um ensaio aberto do álbum na Casa da Mãe, no Rio Vermelho, em Salvador. Na avaliação de Rebeca, a experiência foi importante para sentir a resposta do público às novas músicas, que devem vir com uma pegada mais dançante do que os trabalhos anteriores.
3: A gente fazer isso daquela forma foi muito especial também, um momento de colocar em prática tudo aquilo que a gente tinha experimentado ali no estúdio, né? Aquelas músicas, aqueles arranjos dos quais eu tinha passado um ano trabalhando. Eu acho que o público pode esperar um disco muito corporal. Pélvica nasceu muito ligada ao movimento, à dança. Eu acho que existe o tempo inteiro nesse projeto esse encontro entre orgânico e futuro, um disco para dançar, mas também para entrar nas camadas do som.
2: A música Olho no Olho está disponível nas plataformas digitais. Júlia Rodrigues para Educador FM.

0: Se você passou setembro a ver navios, se ninguém te convidou para o Caruru, se você ficou órfão dessa iguaria maravilhosa que em setembro tem a sua principal vitrine, vamos aqui de prêmio de consolação, aliás, muito bom, né? Diga-se de passagem, o tradicional Caruru do Afoxé Filhos de Gandhi, que convida o público a celebrar a alegria, a fé e a tradição em um momento de confraternização. O evento promete reunir a comunidade e participantes em uma celebração marcada por cultura e religiosidade. O evento tem entrada gratuita, né? Esse show, esse Caruru tem entrada gratuita, aberto a todos. E acontece neste sábado a partir do meio-dia. É o Caruru do Afoxé Filhos de Gandhi. Uma hora mais 20, ou melhor, que uma hora o que, Renato? Se acostuma ao horário normal. Meio-dia mais 45 minutos. Falando ainda de música, fundindo rap, afrobeats e orquestra, João Merim lança Meninos Brincando na Lua, Josi Braga.
1: Você já entendeu o que há nas ruas?
2: É, é o seguinte, nós temos sorrisos e lágrimas. É, você tem. Você tem que controlar sorrisos e lágrimas. Porque é tudo que tem e ninguém pode tirar isso de você.
3: O rapper baiano João Merim lança seu quarto disco de estúdio intitulado Meninos Brincando na Lua. O trabalho propõe uma fusão entre o rap, a música eletrônica, os groove afro-baianos e a música erudita. Vencedor do prêmio Move e finalista do prêmio Educador FM, o artista imprime no lançamento letras políticas e espirituais que buscam no amor a razão para continuar sonhando. O cantor destaca que a faixa Céu de Setembro, parceria com o ícone do reggae baiano Duda Diamba, foi a escolhida para apresentar o conceito da obra por abordar as dores e as belezas do fazer artístico.
4: Céu de Setembro reflete bastante o que é o disco. Esse rap como elemento para comunicar com outros estilos, que é algo que eu sempre faço ao longo da minha discografia, da minha carreira. E Céu de Setembro apresenta ali já um drum and bass, células de funk, eu fazendo alguns graves com a voz, e o Duda, que é um cantor muito respeitado de reggae na história da Bahia, sempre foi muito presente na minha vida o reggae, né? Eu cresci ouvindo reggae, o reggae é o principal estilo de música ao qual eu participei, fiz parte, assim, na vida, junto com o samba reggae, o pagodão baiano e tudo mais. E o Céu de Setembro junto com o Duda era pra abrir caminho pra esse disco, né? Eu cresci em Pirajá, que é uma comunidade onde se ouvia muito reggae, muito ritim, e eu comecei a fazer minhas primeiras rimas ali, a escrever coisas em cima daqueles loops pequenos de instrumental que sobrava entre uma música e outra. Então, tá com um cantor de reggae, que é alguém que contribuiu muito para a cultura da cidade, um amigo, um parceiro, então não tinha nada melhor para abrir o disco, além de toda a textura que eu queria explorar na abertura, né?
3: Outro destaque do projeto são os arranjos de Gabriel Soledade, regente da ala juvenil da Orquestra Neujibá, que conferiram uma dimensão clássica e sinfônica às batidas urbanas de Merim.
4: Ian e Ike Castilho produziram esse álbum, mas o álbum ganhou uma textura, uma forma, quando o Gabriel arranjou o álbum, né? Gabriel escreveu muitas partituras desse disco, mandou para alguns músicos, né? O Davi Calmon colou, aí a Célia Brandão também, que cantou de forma muito linda, assim. A Célia é um capítulo à parte no disco. Então, o Gabriel, por ser um regente da ala juvenil do Neojibá e ser um maestro muito jovem, ele deu toda essa sofisticação, porque é muito natural para ele isso também, né? O Gabriel é um gênio. O disco só surge, de fato, desse processo. A identidade do álbum é definida com os arranjos de Gabriel Soledade.
3: O novo disco de João Merim reúne ainda importantes nomes da cena contemporânea, como Thalma de Freitas e Rico Sapiência. O álbum Meninos Brincando na Lua, do rapper baiano João Merim, e o single Céu de Setembro estão disponíveis em todas as plataformas digitais de música. Josi Braga, para Educador FM.

0: Pois é, rapaz, tem de tudo nesse fim de semana e neste sábado, às 10 da noite, tem um show Brega Lorde, do projeto Roupa de Mainha, na varanda do César do Rio Vermelho, idealizado por Preta Tira Chapéu. O projeto reúne clássicos da música brega brasileira com participação especial da cantora Lucy Diniz. No repertório estão canções de Diana, Amado Batista, Reginaldo Rossi, você está ouvindo aí ao fundo uma das pérolas do repertório do Reginaldo, e Fernando Mendes, entre outros clássicos. A noite promete música, romance e humor em uma celebração da música e da memória afetiva. Os ingressos custam R$40 individualmente, R$70 a casadinha. Agora, meio-dia, mais 49 minutos. E vamos agora conferir a agenda de shows dos artistas que já foram contemplados pelo selo Educador FM Independente neste final de semana. Quem traz os detalhes é Joalva Moraes.
1: Olá, ouvintes da Educador FM. Eu sou Joalva Moraes e vou trazer para vocês algumas dicas de shows de artistas que já foram contemplados no selo Educadora FM Independente para este final de semana. Hoje, a banda Cabocage se apresenta no projeto Sonora Brasil, no Teatro do Sesc Feira de Santana, às 7 da noite. Rei Lacoste e Tecnoplanta participam do El Club de Reggaeton, na Marujada, às 9 da noite. Itana Rosa se apresenta no projeto Pé de Canto, Música e Diversão para Todas as Idades, no Teatro de Bolso Shopping Vilas Boulevard, em Lauro de Freitas, às 4 da tarde. E no sábado, Júlio Caldas se apresenta no Shop Terraço Vilas, em Lauro de Freitas, às 7h30 da noite. Fiquem ligados na nossa programação e confiram mais dicas de shows. Marquem na agenda e aproveitem!
0: Agora, meio-dia, mais 51 minutos. Multicultura no ar pela 107.5. Só faltou dizer aqui que o Caruru do Filho Gigante vai ser na sede, viu, gente? Você que se animou aí com o Afoxé, trazendo uma oportunidade para você que ficou batido nesse setembro, por que não em outubro, em fazer o seu encontro com essa iguaria tão baiana. Então fica a dica, o Caruru do Filho Gigante, neste sábado, na sede do Afoxé. Pessoal, a gente está chegando aí perto, né, das eleições. 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E queria falar outra coisa. A gente, no começo da semana, estava falando sobre uma coisa que me pareceu um grande desserviço, né? Que foi uma plataforma que supostamente ajuda as pessoas a definir os votos. Então, eu só queria poder falar de um contraponto, que é um contraponto positivo, que é uma ferramenta da própria Justiça Eleitoral. A própria Justiça Eleitoral. Então, se você quiser, você que ainda está com dúvida em quem votar, você que é de esquerda, você que é de direita, você que se considera de centro, e está tudo tranquilo, né? A democracia é uma mesa grande, cabe todo mundo. Então, você pode procurar o DivulgaCande. DivulgaCande. Procura assim no seu buscador de preferência. DivulgaCande, C-A-N-D, tá bom? Lá, eu tô abrindo aqui essa plataforma agora mesmo, enquanto falo com vocês. Lá você tem uma apresentação em que você pode escolher por região, né? No caso da gente, por exemplo, Nordeste. Aí você pode olhar em Bahia, você pode olhar uma lista de candidaturas pelo cargo que você está buscando. E quando você clica em algum dos nomes da lista, tem várias pessoas, você é endereçado ao perfil do candidato, o número do candidato ou da candidata. Você pode saber como é que a pessoa se declarou, por sexo, por raça, se essas informações são importantes para você, se a pessoa é quilombola ou não, o grau de instrução, enfim, essas coisas. Se você tiver interesse, o DivulgaCande, volto a dizer, isso aqui é da Justiça Eleitoral, traz informações sobre cada um e cada uma dos candidatos, mostra as eleições que a pessoa disputou, que ganhou, que não ganhou, certidões, enfim, bens do candidato, enfim, todo um raio-x daquele candidato está disponível para você. Para além disso, que é uma ferramenta da Justiça Eleitoral, gosto de lembrar, é o Divulga Cande, você também pode fazer a sua busca por aquele assunto que de alguma forma mais te mobiliza. Por exemplo, sei lá, como é que o candidato que eu estou precisando votar, caso seja uma pessoa que está se candidatando à reeleição, se posicionou sobre o tema tal? Pensa aí um tema que para você foi importante. Vá lá ver como é que a pessoa votou ou que declaração pública ela fez em torno daquele assunto. Ainda dá tempo de você definir o seu voto e participar da tomada de decisão que a democracia enseja. Com todos os problemas que a democracia pode ter, eu sei que é um lugar comum, é um grande chavão, mas a melhor forma de resolver os problemas da democracia é com mais democracia, é qualificando democracia, é a gente se informando. Então, vá votar de cabeça fria, com o coração tranquilo, deposite seus votos na urna, leve a colinha, escreva o número de cada uma dos candidatos e candidatas em que você quer votar, porque são seis pessoas que você vai votar. Então, leva a colinha, escreve, não tem problema nenhum. O pessoal vai até gostar que você está levando a colinha, porque você vai agilizar o seu voto, tá bom? Vá votar na paz, tá bom? Participe, porque é importante, a democracia precisa da gente. Meio-dia, mais 55 minutos.

0: Aí. Olha nós.
1: Especial da 6 de hoje traz o som da banda mineira Jota Quest, um trabalho lançado em agosto para celebrar 30 anos da carreira do grupo. O álbum Jota Quest Tim Maia Dança Enquanto é Tempo foi produzido pelo PJ, baixista do Jota, e a curadoria de Carmelo Maia, que é filho do Tim. O disco reúne 16 faixas e revisita sucessos e canções menos conhecidas do Síndico. O álbum também traz participações de Thiaguinho, Negra Li, Tony Tornado e Contornado. No programa você ouve Réu Confesso, Primavera, Acendo o Farol, entre outros hits. A produção deste especial da 6 é de Antônio Pita. Multicultura vai ficando por aqui. Para você, uma ótima tarde. A gente se encontra, não vou nem dizer segunda-feira, a gente se encontra no domingo, 5 da tarde, tem o Educadora nas Eleições. Uma ótima tarde para você. Boa tarde para Jackson Chacal, que fez a operação de áudio, para Mariana Freire e Sandro Rodrigues, que fizeram a produção de estúdio, e para Ilma Rocha, que assume o microfone da 107.5. Tá chegando Toca Aí, 12:56.

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8: Muito bom saber que você continua aí ouvindo a Educadora. Muito obrigado pela sua companhia. Ótima tarde de sexta para você. E aí, tá tudo bem? Eu sou Ilmar Rocha e te convido para ficar comigo até às 4 da tarde, aqui na Educadora.

No Tocaí, você já sabe, você pede a sua música preferida e pode oferecer para quem você quiser. O programa que você faz, baixando o nosso aplicativo, Educador FM 107.5, e também pode fazer pelo nosso WhatsApp, anote o número 99964-1908. A gente lembra sempre, o seu recado ou pedido deve ter no máximo 15 segundos. Agora, 1 hora e 2 minutos, para começar o Tocaí de hoje, a gente atende o pedido da Nilda Santana, aqui de Salvador. Ela pediu Ednardo, de Ednardo Pavão Misterioso.

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Alô, toca aí. Meu nome é Matheus Chagas. Quero pedir uma música para homenagear minhas amigas Laiane, Tailane e Camila. Lambada de Serpente, Djavan.

0: Esse aí foi o pedido do Antônio Batista, do Cabula, o excelente Bob Dylan, de Bob Dylan, License Kill. Toca aí, é o programa que você faz baixando nosso aplicativo, Educador FM 107.5. Você pode fazer também pelo nosso WhatsApp, tá? Anote aí o número 999-64-1908. Aqui você pede a sua música preferida e pode oferecer para quem você quiser.
1: Dia da alegria, sextou. Toca aí, Educador FM, Elisângela, pertinho de você, Luzia de Salvador, Bahia.

0: Eu tenho Marquinhos Júnior lá do Chico. Que eu vi hoje, coloca aí. A música é Lambada Internacional com a Madalena. Então, assim, para Marco Castanhano, Dom Leto Vieira e Armanito Pita. Muito obrigado.
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No Tocaí, esse foi o pedido do Marquinho Júnior, Alan D'Alexis com a mandolina. No Tocaí, você pede a sua música preferida, oferece para quem você quiser. É só baixar o nosso aplicativo, Educador FM 107.5. Faz também pelo nosso WhatsApp 999-64-1908. Tocaí volta segunda-feira, 1 da tarde, logo depois do Multicultura.

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8: Agradecendo sempre a sua companhia, você que continua aí ouvindo a Educadora. Agora 1:35, na Sonosfera tem Gal Costa, na música de Dorival Caymmi, Modinha para Gabriela.

Sonosfera Educadora, você ouviu Carlinhos Brown de Carlinhos, Carlito Marron, Jerônimo Fumimel de Jerônimo e Walter Queiroz. 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Faltam 10 para as 2. Vamos ouvir na Sonosfera Buena Vista Social Clube Candela, de Faustino Ramos.

0: sonosfera educadora com Vanessa da Mata, de Vanessa Pirraça, Magari Lorde, Linda Flor de Magari, Fábio Alcântara e Ricardo de Lima, e Criolina Banquela de Alemoniz e Luciana Simões.
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1: Bom saber que você continua aí ouvindo a Educadora. Muito obrigado pela sua companhia. Excelente tarde de sexta para você. 2:08. Fafá de Belém cantando em Moriúde, Gilberto Gil e João Donato abrindo mais uma hora Sonosfera Educadora.

Essa foi a Baiana System com Meli Emicida e Cadance Lindsay, a Lingerie Russo, Passapuço, Tico Mães de Mateus e Dadinho, a Jagonã e Metá Metá, Ora Ieieô, de Jussara Massal, Tiago França e Kiko Dinucci. 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Agora são 2:23, tem Figueiroas de Renato Barros. Não há dinheiro que pague.

0: Bom Mistério na Sonosfera Educadora Cosita Rica, de Liliane Salmé e Simone Ria, Lombreta Xadalua, de Marcos Cupertino e Pio Lobato, de Pio Tecno da Saudade.
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1: Agradecendo sempre a sua companhia, tá? Chico Science e a Nação Zumbi, todos estão surdos. E Roberto e Erasmo Carlos.

Sonosfera Educadora com Marina Sena, numa ilha de Marina Sena, Jaumi, coisa de sotaque de Jaumir. E Siba, vou dizer, de Sérgio Veloso. Agora faltando 5 minutos para as 3 horas, tem Benny Moré, Iri Iri Bom, de Mendes.

0: Sonosfera Educadora com Cortejo Afro, a Geumbode, Aloysio Menezes e Portela Açúcar e Maciel Salu, Laço de Amor, de Maciel.
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1: Bom saber que você continua aí ouvindo a Educadora. Muito obrigado pela sua companhia. Excelente tarde de sexta para você. 3:08 na Sonosfera Educadora. Tem Ney Mato Grosso na música de Rita Lee, Bandido Coração.

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1: Baiana System na Sonosfera Educadora com Manu Tchau de Baiana System Sul-Americano, Raquel Reis pelo de Raquel. Logo mais às 16h, portanto, daqui a pouquinho, no Teatro de Bolso Shopping Vilas Bolevar, em Lauro de Freitas, tem Itana Rosa. A cantora vai apresentar, ou se apresentar, no projeto Pé de Canto, Música e Diversão para Todas as Idades. Agora 3h23, Coletivo Selecta, 7h, de Vitor Badaró e Alex Brandão.

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1: Agradecendo sempre a sua companhia, tá? 3:34, Ileaie, que bloco é esse? De Paulinho Camafeu.
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Na Sonosfera Educadora, Tocha e Baco Exu do Blues, de Baco Exu do Blues, Tranca Rua, Maju de Majura, Go e Zé Manuel Badupel, Baloaê de Zé Manuel. O melhor da tradição e ritmos da música regional nordestina no programa Baião de Dois, domingo às 11 da manhã, aqui na 107.5, em nosso aplicativo e no site educadorafm.ba.gov.br. 15 para as 4, vamos ouvir na Sonosfera Paulinho Camafeu, de Paulinho Najar.

0: um grande sucesso de Djavan na voz de Fernanda Abreu. Você ouviu o Azul, ouviu também Jal Djal, Anjo Torto. Para você que ficou comigo até agora, muito obrigado pela sua companhia. Um ótimo final de tarde para você. Daqui a pouquinho tem Luciana Lucena. Eu volto amanhã, meio-dia. Até amanhã.
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1: Salve Salvador, salve minha Bahia que acompanha com a gente a Educadora FM, que sintoniza com a gente 107.5 nessa sexta-feira. Muita música boa pra gente curtir. Eu sou Luciana Lucena, fico com você até às 7 da noite e a gente já começa com Monobloco e Ivete Sangalo cantando Caio no Swing. A música é de Pedro Luiz, você aumenta o som e vem comigo.

08. Toca aí, voltando ao horário habitual, que é de 13h até 13h30. A gente espera seu pedido. Vamos seguindo agora 4h17 com o seu Jorge, Black Alien e Bid, Meu Bem Querer, música de Djavan.

Aqui na Sonosfera Educadora, você curtiu comigo o Instituto Mexicano del Sonido para Não Viver Desesperado, de Camilo Lara e Holger Baer. Também teve a Trupe Poligodélica cantando Meu Painho HD, música de Alvim Ferreira. Essa música participou do Festival da Educadora de 2020 e do Piauí teve Vale do Até com Ela É, de Zé Quaresma. A gente vai naquele intervalo bem rapidinho e eu sei que você não vai sair daí porque eu volto já já.

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2: Agora são 4h38. É muito bom ter sua companhia, sua escuta aqui nessa tarde de sexta-feira, curtindo comigo a Educadora FM. Agora a gente vai ouvir Gilberto Gil cantando uma música que toca sempre aqui e eu sei que você gosta de ouvir. A Raça Humana, música de Gilberto Gil. Vem comigo.

Esse foi Pedro Pondé cantando Você Vicia, uma composição autoral. E teve Toinho, melodia com liberdade sofrida de Toinho. Agora 4 horas 51 minutos e você aqui curtindo a Sonosfera comigo nessa sexta-feira. É a Sonosfera do Sextor, mas aqui a gente, além de tocar música boa, a gente também dá dica musical para você que está aqui sintonizando 107.5 com a gente. Hoje, sexta-feira, dia 2 de outubro, tem Rei Lacoste. O artista participa do El Clube de Reggaeton. Acontece na Marujada, no Santo Antônio, além do Carmo, às 21h. Agora, seguindo a Sonosfera, aqui a gente vem com Maria Gasolina, Titô Tansi, A Menina Dança, música de Galvão e de Moraes, que você acompanha agora com a gente.

0: Emicida, como Fete, de Emicida e Xuxa Levi. Teve também Russo Passapusso cantando com Meli e Vandal, Ferro Fere de Secobás, de Meli, de Vandal e Russo Passapusso de Pernambuco, Tiné, na autoral Melhor Pedaço. A gente vai no intervalo, eu já volto e não sai daí não, é rapidinho.
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1: Acerte a hora aqui com a gente na Sonosfera Educadora FM 107.5. Agora são 5 horas, 10 minutos e a gente vai seguindo com Elza Soares, música autoral que ela canta, Lata d'Água. Aumente o som e vem comigo.

Esse foi o som de Rita Lee, interpretado por Márcia Castro, de Pés no Chão. E antes, de Pernambuco, Siba cantou Vai Vem, de Siba. E como hoje é sexta-feira, muita atração interessante pela cidade. Vamos para mais dica musical para você. Sexta-feira, hoje, 2 de outubro, Cabocage se apresenta no projeto Sonora Brasil com a turnê Salvaguarda. Acontece no Teatro Sesc de Feira de Santana, às 7 da noite. Então, quem está indo para Feira de Santana, quem está lá em Feira de Santana,

Aproveita, anota na agenda e vai conferir. 5:23, Sonosfera segue com Benito 80, Xande de Pilares, juntos cantando Razão para Viver, de Benito de Paula.

ser amigo dessa família de Nova Friburgo, Benito de Paula e a família Veloso, Rodrigo Veloso. É Deus quem aponta a estrela que tem que brilhar.

0: do México, Mexican Institute of Sound, Tipo Raro, de Camilo Lara, Flávio Santos cantou Não Pisca, de Wahá Maci, e Batucada Tamarindo, com Ogum, fundador de Irê, de Gilberto Gessu. Vamos num intervalo bem rapidinho, eu já volto.
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1: 5:41, Sonosfera Educadora traz para você Mariana Aidar, 9 of 10, de Caetano Veloso.

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Essa foi Afrocidade. Que swing é esse de Afrocidade? Teve Ayase com Nobre Mulher, música de Manuela Rodrigues e Mariana Guimarães. Martins cantou autoral Me Dê. Agora são 5 horas e 56 minutos e você que está aí me escutando, sintonizando 107.5, você já baixou nosso aplicativo? Se não baixou, baixe aí muito rapidinho, Educador FM 107.5. E aí, onde quer que você vai estar ouvindo a nossa programação. Falando em programação, final de semana chegando, os nossos programas segmentados, todos os gêneros musicais que você possa imaginar, tem música para todo gosto, para todos os estilos, para toda uma pluralidade de ouvintes que eu sei que sintoniza com a gente aqui na Educadora FM, a sua rádio pública da Bahia. Vamos então com Sonido Satanás e Golosimano cantando Diablo de Sonido Satanás.

Essa foi Marina Sena com Santa Marta, cantando Doçura de Marina, André Oliva, Benito Munhoz. Teve Grave Nave com Ciranda de Ideias de Faster, Daniel Ragone, Jackson Almeida. E Pio Lobato na autoral Técnico da Saudade. Vamos no intervalo, é bem rapidinho.

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3: Confira a hora com a gente agora, 6:14. O tempo voa quando a gente curte música boa. E aqui na Educadora FM, na sua 107.5, é o tempo inteiro. Então, noite chegando, noite sextando, você aqui com a gente na Sonosfera. Então vambora com Sheik Tosado, que canta Assum Preto, de Luiz Gonzaga.

0: Você curtiu aqui com a gente Otto, com a participação de Bebel, Gilberto, Bob, música de Otto. Teve Baiana System com Ganhadeiras de Itapuã, com Panela de Baiana System e Mestre Arnaldo do Coco, com a participação de Ludo Pneu, Antônio de Pimpa. 6:28, muito bom ter sua companhia aqui curtindo comigo a Sonosfera. Eu sou Luciana Lucena. Agora eu vou, amanhã eu volto às 5 da tarde, te espero e você fica com a gente agora depois do intervalo com o especial das 6. Um beijo, fui!
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Olá, eu sou Leto Vieira e é muito bom encontrar você aqui na Educadora FM para curtir o especial das seis, que hoje traz como destaque Jota Quest e Tim Maia, Dança Enquanto é Tempo, álbum em que a banda mineira de pop rock revisita a obra de um dos grandes mestres da música preta brasileira, Tim Maia. Lançado em agosto de 2026, esse disco chega no ano em que o Jota Quest completa 3 décadas de carreira e recupera uma influência que acompanha o grupo desde os primeiros passos. Este álbum é mais do que uma homenagem, é um reencontro com as próprias raízes da banda. O repertório traz 16 faixas, entre sucessos e canções menos conhecidas do Síndico do Brasil, além de contar com artistas convidados. Entre eles, o cantor Tiaguinho, que agora interpreta com Jota Quest, aqui no Especial das Seis, a releitura do hit Réu Confesso, de Tim Maia.

Aqui no especial das seis, Jota Quest, Negra Lee, em O Descobridor dos Sete Mares, de Michel e Gilson. E antes, você ouviu a interpretação da banda mineira para um dos grandes sucessos de Tim Maia, a autoral Não Quero Dinheiro, Só Quero Amar. São faixas do álbum Jota Quest, Tim Maia, Dance Enquanto é Tempo, lançado em 2026 e que a gente segue destacando no programa de hoje. Este disco marca os 30 anos do Jota Quest e retoma uma história que começou ainda em 1996, quando o grupo gravou Dance Enquanto é Tempo, uma canção de Tim Maia. A escolha chamou a atenção do próprio Tim e ajudou a aproximar o cantor da banda. Depois de tanto tempo, essa conexão volta em um disco que passeia por releituras de sucessos e lados B, contando com Carmelo Maia, filho de Tim, na curadoria, e PJ, baixista do Jota, na produção. A seguir, no especial das seis, fique com o som do Jota Quest em Primavera Vai Chuva, de Cassiano e Silvio Rochael.

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1: Aqui no especial das seis, Jota Quest em um hit de Tim Maia, Sossego, com as participações de Tony Tornado e do filho, Lincoln Tornado. Também curtimos a banda mineira no sucesso Gostava Tanto de Você, composição de Edson Trindade. E para fechar esta edição, que trouxe como destaque o álbum Jota Quest e Tim Maia, Dança Enquanto é Tempo, lançado em agosto de 2026, tem a vibe funk disco da emblemática Acendo Farol, de Tim Maia, na releitura do Jota Quest.

O especial das Ser de hoje está terminando e contou com a produção de Antônio Pita. Para ficar por dentro das atrações do programa, basta seguir a Educadora FM nas redes sociais. Eu sou Leto Vieira, obrigado pela companhia e até a nossa próxima edição.

0: Brasília, 19 horas.
1: Está no ar a Voz do Brasil. As notícias do governo federal que movimentaram o país no dia de hoje.
2: Olá, boa noite.
0: Boa noite para você que nos acompanha em todo o país.
2: Sexta-feira, 2 de outubro de 2026.
0: Vamos aos destaques do dia.
2: Resgate de dinheiro das casas de apostas online. Mais de 1.400.000 reais devem ser retirados até segunda-feira.
0: A partir do dia 6, terça-feira, os sites e aplicativos deixam de operar. Luana Karen.
3: Os recursos que ainda estiverem nas contas vão começar a ser devolvidos aos apostadores pelos próprios bancos que operam as bets.
2: ECA Ambiental garante o direito de crianças e adolescentes ao contato com a natureza.
0: E nas escolas, a educação ambiental vira tema em sala de aula. Pablo Mundinho.
4: A partir de agora, o país conta com uma política nacional de educação ambiental escolar. Isso significa que as redes de ensino da educação básica devem dar conteúdos relacionados à educação ambiental nas salas de aula.
2: Domingo é de eleições.
0: Polícia Rodoviária Federal atua para manter a segurança e garantir o livre deslocamento dos eleitores. Luciana Colares de Holanda.
5: Polícia Rodoviária Federal orienta que é importante buscar informações sobre o trajeto até os locais de votação.
2: Hoje na apresentação da Voz do Brasil, Mariana Jungmann e Luciano Seixas.
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2: Quem tem valores a resgatar de apostas em bets tem até segunda-feira para fazer isso diretamente nos sites ou aplicativos.
0: Com a proibição dos jogos, os sites têm até essa data para permanecerem no ar.
2: Depois, o dinheiro será devolvido com o intermédio dos bancos.
3: Termina na próxima segunda-feira, dia 5, o prazo para que pessoas que tenham saldo em sites de apostas possam resgatar o valor diretamente nas páginas. De acordo com o ministro da Fazenda, Dario Durigan, desde a última sexta-feira, foram resgatados cerca de 30% do valor que estava em posse das empresas de bets. O saldo a retirar ainda soma 1.400.000 reais. O ministro destacou que a partir do dia 6, terça-feira, os sites e aplicativos deixam de operar e os recursos que ainda estiverem nas contas vão começar a ser devolvidos aos apostadores pelos próprios bancos que operam as bets.
6: O jeito mais simples e fácil da pessoa pegar o seu dinheiro de volta é entrar no site e retomar o dinheiro até segunda-feira, dia 5, fim do dia. Lembrando que quem não conseguir fazer, por não ter recebido essa mensagem, por ter tido qualquer dificuldade, qualquer impedimento, que esse recurso, como é das pessoas, vai ser devolvido depois pelos próprios bancos que operam para as bets. Entre os dias 9 e 14 de outubro, vão fazer a devolução.
3: Ainda de acordo com o ministro Dario Durigan, foram identificadas 48 contas em casas de apostas com saldo superior a 500.000 reais. Esses perfis estão passando por uma análise mais detalhada por parte do governo. Já o ministro da Justiça e Segurança Pública, Wellington Silva, afirmou que desde a última sexta-feira, mais de 10 mil sites ilegais de apostas foram identificados e retirados do ar.
7: Do ponto de vista de derrubada de sites, o número de hoje, nós já passamos de 10 mil sites encaminhados para a Anatel para derrubada. Nós estamos refinando os fluxos e estamos aprofundando cada vez mais a questão da fiscalização.
3: Em outra frente, o Ministério da Saúde iniciou uma campanha nacional de prevenção aos danos das apostas online, com depoimentos e um tutorial que orienta o usuário a realizar um autoteste para identificar possíveis riscos relacionados às apostas.
8: Eu vi que tinha um monte de gente ganhando e achei que comigo ia ser igual. Eu estava apostando sem parar, só para tentar recuperar o que eu tinha perdido. A depressão e a ansiedade estavam tomando conta de mim.
9: O SUS pode te ajudar a sair dessa situação. As apostas online são um problema, causam dependência, te endividam e destroem sua família.
3: De acordo com o resultado obtido no autoteste, são indicadas opções de orientação e cuidado, como o teleatendimento disponível no Meu SUS Digital, a plataforma centralizada de autoexclusão do Ministério da Fazenda e os serviços presenciais disponíveis no SUS. O material material da campanha e o autoteste podem ser encontrados na página gov.br/apostasonline. Reportagem Luana Karen.
0: Para registrar denúncias sobre irregularidades ou oferta ilegal de apostas, acesse gov.br/falabr.
2: Lá é possível descrever o caso com informações que possam ajudar na apuração, informando endereços de sites ilegais. Também é possível anexar documentos, imagens e outros arquivos.
0: A denúncia também pode ser registrada de forma anônima. Nesse caso, a pessoa não recebe protocolo nem pode acompanhar o andamento da manifestação.
2: Próximo domingo, milhões de brasileiros vão às urnas para escolher seus representantes no executivo e no legislativo.
0: Para garantir o fluxo no trânsito e garantir que todos consigam chegar aos locais de votação, a Polícia Rodoviária Federal estará de prontidão.
2: O trabalho nas ruas será feito de forma integrada com outros órgãos de segurança.
5: Garantir o livre deslocamento dos eleitores até os pontos de votação, manter a segurança e evitar imprevistos a quem vai votar. A Polícia Rodoviária Federal já está trabalhando para isso desde antes das eleições. E o trabalho inclui a integração com outras instituições, tribunais regionais eleitorais, forças de segurança e instituições públicas vão atuar em conjunto no período eleitoral para definir a mobilização em cada local. A diretora de operações da PRF, Nádia Zilotti, explica que todo o efetivo estará disponível nos dias de votação.
10: Para este próximo domingo estaremos com todo o efetivo disponível e, além disso, nós temos a publicação de normativos que garantem a fluidez, a segurança viária para o cidadão por meio da restrição de veículos muito longos ou então que estejam transportando cargas muito pesadas.
5: A restrição de tráfego para veículos pesados vale para os dias 4 e 25 de outubro, primeiro e segundo turnos. E a Polícia Rodoviária Federal orienta que os eleitores se planejem antes de ir votar. Além de se certificar de que está com o título de eleitor em mãos, é importante buscar informações sobre o trajeto até os locais de votação. E a diretora de operações faz um alerta também para quem vai pegar a estrada.
10: Observe as normas de trânsito, utilize o cinto de segurança, peça para os demais usuários do veículo também utilizarem o cinto, não fale ao celular, observe os limites de velocidade. Essa e tantas outras normas de trânsito são essenciais e indispensáveis para que você consiga sair da sua residência e retornar em segurança.
5: A PRF mantém o atendimento à população nas unidades operacionais dos 26 estados e do Distrito Federal e pelo telefone 191. Reportagem Luciana Colares de Holanda.
0: E as Forças Armadas também vão apoiar a Justiça Eleitoral para que a votação e a apuração ocorram com segurança nas eleições.
2: A atuação mobiliza mais de 26 mil militares de regiões isoladas da Amazônia a grandes centros urbanos.
0: O Brasil vai sediar a Copa do Mundo Feminina de Futebol em 2027 e os preparativos para o evento já começaram.
2: Para receber profissionais de outros países que atuarão em atividades relacionadas à competição, o Ministério da Justiça e Segurança Pública publicou regras específicas para autorização de residência temporária de imigrantes que vão trabalhar no Mundial.
0: O diretor do Departamento de Migrações do Ministério da Justiça, Vitor Sempel, reforça que a autorização não é definitiva e os pedidos poderão ser analisados em até 10 dias úteis.
11: Essa portaria, ela só regulamenta o caso da autorização de residência temporária, até o encerramento do evento ou até 6 meses após o encerramento do evento. Essa portaria, ela cria quase como um fast track, né? Um procedimento acelerado aqui, né? Então, são 10 dias úteis, uma vez protocolado o processo, que o Ministério da Justiça e Segurança Pública tem para analisar aquele pedido.
2: Os pedidos deverão ser feitos pelo Sistema de Gestão e Controle de Imigração no endereço migrante.mj.gov.br.
0: Mais chuvas no sul e estiagem no centro-oeste e norte do país.
2: É o que o fenômeno El Niño deve provocar no Brasil nos meses de outubro, novembro e dezembro deste ano, de acordo com um boletim divulgado pelo INMET, o Instituto Nacional de Meteorologia.
12: O fenômeno climático El Niño deve ganhar força entre outubro e dezembro, período que marca a transição da primavera para o verão. A meteorologista do IMET, Instituto Nacional de Meteorologia, Tamara Parente, explica que se a previsão se confirmar nos próximos meses, o fenômeno deve atingir intensidade muito forte e poderá ser o mais intenso registrado desde 1950.
13: A gente trabalha, né, como uma previsão, mas é certo que o El Niño pelo menos será na categoria forte, podendo chegar até dezembro na escala muito forte, que seria ali a última escala de intensidade do El Niño.
12: O cenário previsto para o país é marcado por contrastes. A região sul tende a registrar chuvas acima da média, que pode causar enchentes, alagamentos e deslizamentos de terra. Já as áreas do centro e do norte do país podem enfrentar períodos mais secos, com aumento do risco de incêndios. As temperaturas também devem permanecer acima do normal em grande parte do território brasileiro. O ministro da Pesca e Aquicultura, Edipo Araújo, alerta que o El Niño também pode alterar os níveis de chuvas das regiões norte e sul do país e, consequentemente, impactar nas atividades dos trabalhadores que dependem da pesca.
14: Temos uma sala de crise do governo federal com um olhar transversal aos diferentes segmentos econômicos e sociais que envolve o público que irá sentir os efeitos do El Niño este ano. Houve um efeito moderado para alto que deve impactar e contrair muito o ambiente aquático, o que vai impactar diretamente a atividade pesqueira.
12: O El Niño é caracterizado pelo aquecimento anormal e persistente da superfície do Oceano Pacífico na região da linha do Equador. Durante o fenômeno, que normalmente começa a se formar no segundo semestre do ano, as águas ficam pelo menos 0,5 graus Celsius acima da média por um período de no mínimo 6 meses. A Defesa Civil Nacional possui um serviço de alerta sobre riscos de desastre natural. Para receber informações sobre a região onde você está, é só enviar um SMS para 4199 com o número do CEP ou pelo WhatsApp 61-2034-4611. Reportagem Gabriela Noronha.
0: E como o fenômeno climático El Niño pode atingir o agro? Para responder essa questão, o Ministério da Agricultura e Pecuária lançou hoje uma página oficial com informações e orientações sobre o El Niño e seus possíveis impactos na agricultura e na pecuária brasileira.
2: A página pode ser encontrada no site do Ministério da Agricultura, em gov.br/agricultura.
0: E pescadores e pescadoras de todo o país têm até o dia 31 de dezembro para enviar o relatório anual de exercício da atividade pesqueira, o REAP, de 2021 a 2025.
2: O REAP é uma forma de comprovar o exercício do trabalho. Também contribui para manter a licença de pesca ativa no Registro Geral da Atividade Pesqueira, requisito para o seguro defeso.
0: Para deixar tudo regularizado, vá na plataforma Pesque Brasil, do Ministério da Pesca e Aquicultura.
2: Lá informe o que realmente pescou e comercializou, sem deixar informações de fora. Se não tiver pescado em algum período, informe essa situação no relatório.
0: A diretora do Departamento de Registro e Monitoramento da Pesca e Aquicultura, Elielma Ribeiro Borsen, fala da importância do preenchimento do relatório.
15: Para manter seu RGP ativo junto ao MPA, é necessário que você envie o relatório de exercício de sua atividade, o REAP, que pode ser enviado mensalmente ou ao final de cada ano. Fique atentos para não perder o prazo de envio e preencha corretamente com todos os dados de sua pescaria, com todos os dados que são solicitados. Essa informação fortalece as políticas públicas da pesca no país, garantindo a visibilidade dessa importante atividade econômica.
2: O contato com a natureza e a educação ambiental ganha um reforço na legislação brasileira.
0: O chamado ECA Ambiental amplia esses direitos para crianças e adolescentes, enquanto uma nova política orienta as escolas sobre educação ambiental e mudanças climáticas.
2: Confira na reportagem de Pablo Mundim.
16: Brincar ao ar livre, ter contato com a natureza e aprender a cuidar do meio ambiente. Esses direitos agora estão expressamente previstos na legislação brasileira para crianças e adolescentes. A nova lei, conhecida como ECA Ambiental, amplia o estatuto da criança e do adolescente e estabelece diretrizes para garantir o acesso a ambientes saudáveis, como praças, parques e áreas verdes. E a escola tem um papel importante nesse processo. A lei incentiva a educação baseada na natureza e adaptação dos espaços escolares para ampliar essas experiências. E a partir de agora, o país conta com uma Política Nacional de Educação Ambiental Escolar. Isso significa que as redes de ensino da educação básica devem dar conteúdos relacionados à educação ambiental nas salas de aula. A Coordenadora Geral de Educação Ambiental para a Diversidade e Sustentabilidade do Ministério da Educação, Viviane Vaze Pedro, explica os objetivos da iniciativa.
17: A iniciativa busca fortalecer a educação ambiental nas escolas e apoiar as redes de ensino em ações de prevenção, mitigação e adaptação às mudanças climáticas.
16: A Política Nacional de Educação Ambiental Escolar prevê ainda apoio às redes de ensino na criação de protocolos de emergência climática e planos de adaptação da infraestrutura escolar, principalmente em regiões mais vulneráveis. Em Brasília, projetos ambientais já fazem parte da rotina de estudantes da rede pública. Na Escola Parque, os alunos participam de atividades que estimulam o cuidado com o espaço coletivo e aproximam as crianças da natureza. É o conhecimento na prática, explica a diretora do colégio, Aline Prota Lana.
18: Poder ter aula no meio da natureza e complementar o currículo de uma forma muito rica, porque aqui eles estão trabalhando só na prática, né? Com todas essas áreas, eles estão trabalhando, colocando a mão na massa mesmo, podendo vivenciar tudo isso a partir do contexto que eles já estão inseridos.
16: Na Escola Parque, os alunos aprendem a plantar, cuidar e colher alimentos. O coordenador de meio ambiente da escola, Leonardo Ratano, destaca que essas experiências fazem parte do aprendizado dos estudantes e mostram na prática a importância de preservar o ambiente.
19: Com isso a gente vai aos poucos, né, fazendo essa alfabetização ecológica e criando nas crianças, né, essa importância de preservar o meio ambiente.
16: E o aprendizado não fica só na escola. Arnaldo Alves de Souza, estudante de 11 anos, sabe que pode levar para casa o que aprende nas atividades.
20: Que a gente aprende várias coisas e nós pode fazer isso em casa.
16: O ECA Ambiental prevê a atuação conjunta da União, dos estados, do Distrito Federal e dos municípios na implementação das medidas. Já a Política Nacional de Educação Ambiental Escolar contará com uma rede de governança para apoiar gestores e redes de ensino na elaboração de protocolos de emergência climática e planos de adaptação das escolas. Reportagem Pablo Mundim.
0: E foi criada uma rede de proteção a profissionais de educação que sofreram violências relacionadas ao exercício da profissão.
2: Agora eles podem contar com serviço de acolhimento, orientação e informação oferecido pelo Observatório Nacional da Violência contra Estudantes, em parceria com o Ministério da Educação.
21: Profissionais da educação que sofreram violência relacionada ao exercício da profissão podem contar com serviço de acolhimento, orientação e informação. A rede de apoio é oferecida pelo Observatório Nacional da Violência contra Estudantes, em parceria com o Ministério da Educação. A iniciativa é realizada por meio de um projeto de extensão da Universidade Federal Fluminense, no Rio de Janeiro. O serviço de acolhimento, orientação e informação aos que sofreram violência como profissionais da educação estão presentes em todas as regiões do país, como explica Erasto Fortes Mendonça, coordenador geral de políticas educacionais em direitos humanos do MEC.
22: Observatórios regionais sediados em universidades federais nas 5 regiões do país, a rede aproxima o acolhimento das diferentes realidades dos profissionais da educação. O serviço articula apoio pedagógico, orientação jurídica e atenção à saúde mental para educadores que sofrem violência em razão de seu trabalho.
21: O serviço integra o eixo proteção e defesa dos profissionais da educação, da Política Nacional de Educação em Direitos Humanos nas instituições de ensino, a EducaDH. Erasto Fortes destaca a importância de os educadores contarem com essa rede de proteção.
22: Proteger educadoras e educadores contra a violência, a censura e a perseguição é defender o direito à educação e à liberdade de ensinar e de aprender.
21: Entre outras situações, o serviço atende casos de desrespeito à autonomia docente e de exposição indevida de voz ou imagem com acusações contra educadores. O serviço atende casos relacionados à censura a conteúdos escolares ou contra aulas sobre temas como gênero, raça e desigualdade social. Locução: Júlio César de Oliveira. Reportagem: Isaías Godinho.
0: 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O Mundial dos Animais está logo ali, é domingo, 4 de outubro.
2: E quer lugar melhor para lembrar dessa data?

0: São cerca de 145 quilômetros de estrada de terra com 125 pontes. Mas, para quem percorre o trajeto, a estrada é muito mais que um caminho. É uma espécie de observatório a céu aberto. Jacarés, capivaras, tuiuiús e dezenas de espécies de aves fazem parte da paisagem. E não é preciso chegar ao destino para começar o passeio. Muitas vezes, a atração está justamente às margens da estrada. A criadora de conteúdo Beatriz Venturini saiu de São Paulo para ter essa experiência.
1: O que a gente sentiu foi mais ou menos como se estivéssemos em um safari, né? Porque a gente andava de carro e não sabia o que esperar na próxima ponte. E a gente sempre se surpreendia, né? O que eu mais gostei, acho que foram os jacarés, pela quantidade, e assim, vimos mais de 20, assim, na mesma ponte. É um espetáculo ver as onças em Porto Jofre, foram experiências maravilhosas, né?
0: Ainda trilhas e passeios de barco. E quando o dia termina, o Pantanal ganha outros sons e outros moradores começam a aparecer. Mas não se engane, no caso da observação noturna, onde é possível ver antas, um dos maiores mamíferos do Pantanal, é indispensável apoio especializado. É o que explica o coordenador do Centro Nacional de Pesquisa e Conservação de Mamíferos Carnívoros do ICMBio, Rogério de Paula.
2: Passeios, aí viram safaris noturnos, né? Que levam as pessoas, os holofotes, né, as grandes lanternas de luz que vão fazer a focagem nos campos. É isso. Aí é um turismo um pouco mais especializado, menos individualizado.
0: Para quem visita a Transpantaneira, cada quilômetro percorrido revela sons e cenas inesquecíveis. Um dos encontros mais esperados, sem dúvida, é com ela. A onça pintada. Para a enfermeira Rosiane Feitosa, o momento é inesquecível.
3: Eu tive a oportunidade de ver a onça no Pantanal. Foi um daqueles momentos que a gente sabe que vai guardar para sempre na lembrança, no coração. Ver um animal que eu admiro tanto, livre e no seu habitat natural, foi emocionante demais.
0: O felino, símbolo da fauna brasileira, é uma espécie ameaçada de extinção e está entre os animais monitorados pelo ICMBio. O trabalho inclui pesquisa científica e ações de conservação, como ressalta o coordenador do Centro Nacional de Pesquisa e Conservação de Mamíferos Carnívoros, Rogério de Paula.
2: Quando a gente fala do turismo, né, se o turismo ele não é bem controlado, ele pode vir a ser um problema. Então a gente tem hoje ali nessa área de observação das onças pintadas, você tem uma rede de trabalho onde muitos piloteiros ali de lanche, barcos que vão levar turistas, eles acabam se concentrando quando se encontra uma onça, porque eles comunicam pelo rádio, todo mundo vai lá mostrar para os seus turistas. Então a gente tem instituído diretrizes, qual que é a distância de aproximação, número de pessoas, né, presentes, e isso a gente começou a ver a necessidade de revisar essa política nos últimos anos.
0: E talvez seja justamente essa a maior experiência de quem atravessa a Transpantaneira, perceber que ali a gente não está apenas passando pela natureza, está entrando no território dela, um território onde cada ponte, cada curva e cada som podem anunciar um novo encontro. Com sonorização de Reinaldo dos Santos, reportagem Karine Melo.
4: E na semana que vem vamos trocar a estrada pelo mar e falar de viagens em cruzeiros brasileiros.
5: Para quem gosta de viajar e conhecer lugares novos, o turismo de cruzeiro pode ser uma boa opção.
4: Eles reúnem lazer e a oportunidade de conhecer vários destinos em um só roteiro.
5: A temporada de cruzeiros começa esse mês e estão previstos 8 navios e 187 roteiros, com oferta de mais de 831 mil leitos.
4: Então vem viajar com a gente e viver essa experiência em alto mar.
5: E essas foram as notícias do governo federal.
4: Uma realização da Secretaria de Comunicação Social da Presidência da República.
5: Com produção da empresa Brasil de Comunicação.
4: Fique agora com as notícias do Poder Judiciário e do Congresso Nacional. Boa noite, bom fim de semana.
5: A gente volta segunda-feira. Boa noite.

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1: STF estabelece regras para petições protocoladas em processos já existentes.
2: Advogados devem identificar processos que envolvam assédio eleitoral.
1: Termina prazo para propaganda eleitoral paga na imprensa escrita.
2: Boa noite, eu sou Marcela Luiza.
1: E eu sou Walter Lima.
2: A presidência do Supremo Tribunal Federal publicou nesta sexta-feira uma resolução com o objetivo de organizar e conferir mais transparência ao envio e à distribuição de pedidos apresentados dentro de processos que já estão em andamento.
1: A medida busca assegurar a regra de que os processos devem ser distribuídos de forma aleatória, mediante sorteio entre os ministros.
2: A norma também pretende reforçar o princípio do juiz natural, evitando que novos pedidos fiquem vinculados automaticamente a um relator específico.
1: A resolução entra em vigor na data de sua publicação e vale apenas para as petições protocoladas a partir dessa data.
2: Advogados devem identificar processos que envolvam assédio eleitoral.
1: A norma vai permitir que a Justiça do Trabalho acompanhe os casos. Marla Lacerda.
3: Ações trabalhistas sobre assédio eleitoral devem incluir um identificador específico no cadastro do processo judicial eletrônico, o PJE. A correta identificação vai dar maior visibilidade ao problema, uniformidade ao tratamento desses casos, além de facilitar a atuação da Justiça do Trabalho. Juízes também devem comunicar ao Ministério Público do Trabalho e ao Ministério Público Eleitoral a existência de fatos que possam caracterizar essa prática. A medida vai ajudar no desenvolvimento de ações de prevenção, fiscalização e combate ao assédio eleitoral, fortalecendo a proteção dos trabalhadores.
2: Há 3 dias do primeiro turno das eleições, termina prazo para propaganda eleitoral paga na imprensa escrita.
1: A regra vale para jornais, revistas e tabloides e está prevista na legislação eleitoral. Guilherme Firmino.
4: Termina hoje o prazo para divulgação paga de propaganda eleitoral na imprensa escrita. Jornais, revistas e tabloides também não podem mais reproduzir essas propagandas na internet. A partir de amanhã, será permitida apenas a distribuição de material gráfico, como santinhos, e a realização de caminhadas, carreadas ou passeatas, até às 10 da noite. No domingo, as sessões eleitorais abrem às 8 horas da manhã e vão até às 5 da tarde, no horário de Brasília.
2: STJ mantém a ação de improbidade contra servidor federal após desclassificação da demissão em PAD, processo administrativo disciplinar.
1: A ação civil pública por improbidade foi ajuizada pela União. Fátima Uchoa.
5: Um advogado da União foi demitido por suposto uso de documentos falsos para obter progressão funcional. Em mandado de segurança no STJ, a primeira sessão reconheceu que a conduta seria ilícito administrativo de menor gravidade, que não justificaria a demissão. Então, a União ajuizou a ação por improbidade administrativa com base nos mesmos fatos investigados no PAD, mas o TRF4 rejeitou a petição inicial. Agora, o relator na primeira turma do STJ, ministro Sérgio Coquina, afirmou que a decisão em mandado de segurança não impede ajuizamento ou prosseguimento de ação civil pública por improbidade, pois não foram discutidas a existência dos fatos apurados no PAD, nem a autoria do servidor, mas apenas a proporcionalidade da pena de demissão, que foi afastada.
2: Justiça Federal mantém suspensão de associação indígena suspeita de desvios e apoio a garimpo ilegal no Pará.
1: A decisão acatou um pedido do Ministério Público Federal. Vanessa Pereira.
6: O MPF entrou com a ação após investigações apontarem irregularidades na associação criada para defender os direitos dos povos Kayapó. Entre os problemas estão a falta de prestação de contas, o uso indevido de recursos coletivos e o incentivo ao garimpo ilegal em terra indígena. A decisão mantém o bloqueio dos repasses mensais da Vale para a associação, que agora são depositados em uma conta judicial. O dinheiro fica protegido para a comunidade e poderá ser liberado pela justiça para atender necessidades urgentes da população indígena, como saúde e alimentação.
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2: Uma boa noite.
1: Um bom fim de semana e boas eleições.
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8: Eu sou Humberto Pinheiro e estes são os destaques de hoje do Jornal do Senado, que começa agora. Eleição deste domingo renovará 2/3 da composição do Senado Federal. Projeto prevê adaptação para atendimento de saúde digno a pessoas com obesidade. Senado pode acabar com limites de vagas para mulheres em concursos na área de segurança pública. Boa noite. Nas eleições deste ano, o eleitor vai escolher 6 representantes, em uma sequência que precisa ser observada na urna eletrônica. Para o Senado, serão 2 votos. O eleitor deve escolher 2 candidatos diferentes. Os detalhes com a repórter Yasmin Rodrigues.
9: Em 2026, cada eleitor vai votar 2 vezes para o Senado. Mas antes de chegar aos senadores, o eleitor precisa passar por outras escolhas na urna e saber a ordem dos cargos e a quantidade de números de cada candidato ajuda a evitar erros na hora da votação. A jornalista do Senado, Esther Monteiro, explica a ordem e quantos dígitos devem ser digitados em cada escolha.
10: Primeiro é a vez do deputado federal, são 4 dígitos. Depois, deputado estadual ou distrital, 5 dígitos. E aí é que chega a vez do senador. São 2 votos, 2 nomes diferentes. E são 3 dígitos. E depois é que você vai votar para governador, 2 dígitos, e para presidente da República, 2 dígitos.
9: Também não é possível votar na legenda para senador. Como a eleição para o Senado é majoritária, o eleitor precisa escolher nominalmente 2 candidatos. Em uma eleição, cada estado e o Distrito Federal escolhem 1 senador, na seguinte, 2. Neste ano, serão renovadas 54 cadeiras, o equivalente a 2/3 da casa, e os 2 votos para senador têm exatamente o mesmo peso.
8: 158 milhões de brasileiros vão às urnas neste domingo. O repórter Márcio Maturana traz mais números desta eleição e recomendações da Justiça Eleitoral.
11: Não se pode entrar na cabine eleitoral com celular ou outro objeto que possa registrar o voto. Esses aparelhos têm que ficar com os mesários, mas o presidente do Tribunal Superior Eleitoral, o ministro Cássio Nunes Marques, recomenda que se levem os números num pedaço de papel.
12: A colinha eleitoral de papel pode e deve ser usada para que eleitores e eleitores anotem os números dos candidatos e possam votar com calma e certeza.
11: Estão cadastrados 158 milhões de eleitores em 5.571 municípios com mais de 517 mil sessões eleitorais, que se somam a 1.351 sessões eleitorais no exterior. 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
8: 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O Senado vai analisar um projeto de lei que obriga os estabelecimentos que prestam serviços público e privado de saúde a se adaptarem para garantir atendimento digno a pessoas com obesidade. Dados do Ministério da Saúde indicam que, em 2024, a proporção de adultos com obesidade no Distrito Federal e nas capitais de estado superou a marca de 25%. Repórter Alexandre Campos.
15: A ideia do projeto projeto é garantir às pessoas com obesidade o acesso à saúde por meio de equipamentos e mobiliário compatíveis com suas especificidades. Macas, cadeiras de rodas, balanças, aparelhos de aferição de pressão arterial e máquinas usadas no diagnóstico por imagem devem ser dimensionados de modo que possam garantir o pronto atendimento dessa parcela da população. Ao afirmar que essa adaptação nos estabelecimentos garante o acesso aos serviços de saúde, a médica e autora do projeto, senadora doutora Eudócia, do PSDB de Alagoas, citou algumas medidas que podem reduzir o número de casos de obesidade e suas complicações.
16: Conscientizarmos a nossa população que alimentação saudável, balanceada, exercícios físicos e manter a sua rotina de consultas médicas é de suma importância. Obviamente, também fazer o check-up, né? Uma vez por ano, ao menos, e na classe infantil é acompanhamento pediátrico.
15: Pelo texto, a assistência às pessoas com obesidade não deverá ser negada ou recusada caso no posto, unidade de saúde ou hospital não haja esse material disponível. A falta de equipamentos adequados também não pode representar qualquer constrangimento, exposição indevida, discriminação ou tratamento indigno.
8: O Senado pode acabar com o limite de vagas para o público feminino em concursos da área de segurança pública. A proposta, já aprovada na Comissão de Segurança Pública e que aguarda votação no plenário, ainda reserva pelo menos 20% das vagas nas polícias e corpos de bombeiros a mulheres. Repórter Bruno Lourenço.
17: O projeto de lei que proíbe a limitação de vagas para mulheres em concursos da área de segurança pública cria ainda a Política Nacional de Valorização das Mulheres para o setor. A proposta reserva também pelo menos 20% das vagas nos concursos públicos para as polícias e bombeiros para o público feminino. A relatora na Comissão de Segurança Pública, senadora Damares Alves, do Republicanos do Distrito Federal, defendeu as medidas.
18: O que queremos? Uma política de valorização da mulher lá na Polícia Militar, no Corpo de Bombeiro, na Polícia Civil.
17: A nova política, que será condição para o repasse de verbas do Fundo Nacional do Setor, estabelece igualdade de oportunidades entre mulheres e homens nas carreiras da segurança pública, fim da exclusividade ou preferência dessas atividades para homens, rejeição de práticas, atitudes e crenças discriminatórias e o enfrentamento do assédio e da violência contra mulheres no ambiente de trabalho.
8: Mulheres vítimas de violência doméstica e familiar em situação de vulnerabilidade social e econômica poderão ter acesso ao Auxílio Recomeço. A proposta é análise na Comissão de Assuntos Econômicos determina que o benefício de até um salário mínimo será pago mensalmente pelo prazo de 6 meses, podendo ser prorrogado. Pelo projeto, o pagamento poderá ser acumulado com outros programas assistenciais. O custeio do auxílio poderá ser feito com verbas da União ou de fundos específicos de proteção às mulheres. Estados, Distrito Federal e municípios também poderão complementar os recursos. Na avaliação do autor da medida, senador Confúcio Moura, do MDB de Rondônia, a dependência financeira pode dificultar o rompimento da situação de violência sofrida pela mulher.
19: Grande parte das mulheres suportam a violência por causa do homem protetor, do homem que é um mantenedor da casa. Mas tirando ela dali, levando para proteção, garantindo uma sustentação por 6 meses e capacitando essas mulheres, com certeza a coisa melhora.
8: Trabalhos técnicos de João Lira. O Jornal do Senado fica por aqui. Acompanhe agora as notícias do Tribunal de Contas da União e da Câmara dos Deputados. Boa noite e bom fim de semana.
20: Minuto do TCU.
21: O Tribunal de Contas da União fiscalizou a execução das obras da BR-230 na Paraíba após reclamações da população sobre as condições da rodovia. A auditoria analisou o trecho de 30 quilômetros. O contrato ultrapassou 560 milhões de reais e a obra avançou apenas 32% em 9 anos. O TCU também identificou risco de paralisação por falta de recursos, problemas ambientais e questões contratuais. Na sessão plenária que analisou o processo, o ministro relator Walton Alencar comentou os impactos da situação.
3: O resultado é uma rodovia em obras há muitos anos, com desvios, insegurança viária e prejuízos à mobilidade e à economia da região.
21: Para 2026, estão previstos apenas 12 milhões de reais, sendo que mais de 300 milhões ainda precisam ser executados. Saiba mais em tcu.gov.br.
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23: Discriminação contra pessoas com deficiência nas escolas terá pena maior.
24: Pais de recém-nascidos devem receber treinamento antes da alta hospitalar.
23: Projeto de lei autoriza a instalação de suportes para bicicletas em ônibus.
24: Boa noite. Avança na Câmara a proposta que prevê a instalação de suportes para bicicletas em ônibus. A repórter Silvia Munhato tem mais detalhes.
25: A Comissão de Viação e Transportes da Câmara dos Deputados aprovou o projeto que autoriza a instalação de suportes para o transporte de bicicletas na parte externa ou no interior de ônibus e micro-ônibus. O texto permite a instalação dos suportes nos transportes urbano e rural, cabendo aos estados e municípios definir o percentual mínimo da frota que deve contar com equipamento. A relatora, deputada Leda Borges, do Republicanos de Goiás, explicou que os suportes deverão ser aprovados por órgão ou entidade de metrologia legal, assegurando que a implementação da medida observe critérios de segurança e adequação técnica dos veículos. A proposta que autoriza a instalação de suportes para o transporte de bicicletas na parte externa ou no interior dos ônibus será analisada agora pela Comissão de Constituição e Justiça. Da Rádio Câmara de Brasília, Silvia Munhato.
22: Transportes.
23: Rodrigo de Castro, do União de Minas Gerais, apoia projeto que dispensa até 2032 a cobrança do adicional ao frete para a renovação da marinha mercante em transportes destinados às regiões Norte e Nordeste. O benefício vale para operações de cabotagem, navegação fluvial e lacustre.
24: Rodrigo de Castro considera que a prorrogação pode reduzir os custos de transporte nessas regiões, já que o adicional é cobrado sobre o frete marítimo.
23: Gutenberg Reis, do MDB do Rio de Janeiro, apresentou o projeto que autoriza o Instituto Cultural Marinha Mercante a instituir 14 medalhas e ordens honoríficas. A proposta busca valorizar contribuições para áreas como transporte, segurança da navegação e economia do mar.
24: O deputado ressalta a importância estratégica da Marinha Mercante no desenvolvimento econômico, logístico e energético do Brasil. Gutenberg Reis reitera que o reconhecimento de profissionais que contribuem para o crescimento sustentável do setor pode fortalecer a cultura marítima.
22: Economia.
23: A Câmara analisa a proposta de emenda à Constituição que permite que estados e municípios concedam créditos do imposto sobre bens e serviços para doadores e patrocinadores de projetos culturais e esportivos. Na visão de Luiz Fernando Faria, do União de Minas Gerais, a medida preserva o financiamento desses setores após a reforma tributária.
24: O texto estabelece que o comitê gestor do IBS vai definir critérios para a liberação dos incentivos sem comprometer a arrecadação dos entes federados. Luiz Fernando Faria ressalta que o apoio tributário à cultura e ao esporte é fundamental para movimentar a economia criativa.
23: Stefano Aguiar, do PSD de Minas Gerais, defende a ampliação da imunidade tributária para entidades esportivas sem fins lucrativos. Proposta sobre o tema em análise na Câmara é que para essas organizações, as instituições de educação e assistência social impedindo a cobrança de impostos sobre patrimônio, renda e serviços.
24: A medida reduz os custos dessas entidades e fortalece atividades esportivas voltadas à inclusão social, à formação de atletas, à educação e à promoção da saúde. Stefano Aguiar explica que a medida alcança organizações ligadas aos movimentos olímpico, paralímpico, clubístico e educacional.
23: A Câmara aprovou e enviou ao Senado o projeto que estabelece diretrizes para a política industrial, tecnológica e de comércio exterior do país. Antônio Doido, do MDB do Pará, apoia a matéria que prevê, entre outros pontos, metas para ampliar a produção, gerar empregos e reduzir desigualdades regionais.
24: Antônio Doido esclarece que o governo federal deverá apresentar essa política ao Congresso no primeiro ano de cada mandato presidencial. A proposta também determina a prestação de contas anual sobre o cumprimento das metas e os resultados das medidas adotadas.
23: Afonso Florence, do PT da Bahia, sugere a criação do Registro Nacional de Beneficiários Finais sob gestão da Receita Federal. A proposta obriga a identificação das pessoas físicas que realmente controlam ou lucram com empresas e fundos de investimento no país.
24: De acordo com Afonso Florence, o objetivo é acabar com o uso de laranjas em empresas de fachada. A medida, na avaliação do parlamentar, integra cadastros públicos para combater a lavagem de dinheiro, a sonegação fiscal e a infiltração do crime organizado na economia.
22: Educação.
23: A Comissão de Educação aprovou uma proposta que prevê punição mais rigorosa para quem discriminar pessoas com deficiência nas escolas. A reportagem é de Agui Pontes.
0: A Comissão de Educação da Câmara dos Deputados aprovou uma proposta que pune com mais rigor atos discriminatórios contra crianças nas escolas públicas e privadas. O projeto da deputada Samia Bonfim, do PSOL de São Paulo, prevê multa de 3 a 20 salários mínimos para o profissional envolvido. Segundo a relatora, deputada Fernanda Melchiona, do PSOL do Rio Grande do Sul, a proposta se concentra principalmente em dar um nome para os tipos de violência e discriminação que uma criança, adulto ou adolescente com deficiência pode sofrer em um ambiente escolar. Eles seriam dificultar a matrícula, impedir ou inviabilizar a permanência na escola, excluir o aluno das atividades de lazer e cultura, negar profissional de apoio capacitado para atendimento da criança ou adolescente, negar a adaptação do currículo, isso além das demais formas de discriminação previstas no Estatuto da Pessoa com Deficiência. Práticas de bullying e de abuso de autoridade também seriam punidas, segundo o texto aprovado. Pela Constituição, as escolas públicas ou privadas já são obrigadas a se adaptar às necessidades do estudante. No entanto, segundo Fernanda Melchiona, isso não impediu que famílias enfrentassem entraves para ter e manter acesso à educação para pessoas com deficiência.
1: A gente recebe esse relato de negativa de matrículas, a gente recebe o relato de falta de pessoal capacitado, a gente recebe o relato de exclusão desse aluno nas atividades, ou aluna, nas atividades de cultura e lazer. Então, esses temas são claramente discriminatórios.
0: Segundo a proposta, outro ato previsto é a obrigatoriedade de formação continuada de professores e de equipes de suporte para receber estudantes com deficiência. A proposta está agora na Comissão de Finanças e Tributação. Deve seguir depois para a Comissão de Constituição e Justiça. Da Rádio Câmara de Brasília, Agui Pontes.
22: Segurança Pública.
24: Projeto de Átila Lira, do PP do Piauí, tipifica como crime o descumprimento de medidas cautelares alternativas à prisão. O texto pune com reclusão de 2 a 5 anos o infrator que, por exemplo, romper a tornozeleira eletrônica ou descumprir horários de recolhimento.
23: Átila Lira argumenta que a legislação atual deixa as forças de segurança sem respaldo para prender em flagrante quem desrespeita ordens judiciais. Ele argumenta que a criação de um crime autônomo garante a prisão imediata e fortalece a eficácia das decisões da justiça.
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22: Saúde.
24: A Câmara analisa projeto que prevê treinamento de primeiros socorros para pais de recém-nascidos antes da alta hospitalar. O objetivo é evitar a morte de crianças, especialmente por engasgo, como informa o repórter Luiz Cláudio Canuto.
5: A Comissão de Saúde da Câmara dos Deputados aprovou o projeto que determina treinamento de primeiros socorros para pais ou responsáveis de recém-nascidos antes da alta hospitalar. O texto inclui no Estatuto da Criança e do Adolescente a obrigatoriedade de hospitais oferecerem orientação e treinamento para isso, com ênfase em manobras para desobstrução das vias aéreas. O texto original da deputada Camila Jara, do PT do Mato Grosso do Sul, obrigava o oferecimento de treinamento antes da alta. A relatora, deputada Marussa Boldrin, do Republicanos de Goiás, dispensa a obrigação se os pais ou responsáveis tiverem sido capacitados para isso no pré-natal. O deputado Padre João, do PT de Minas Gerais, leu o parecer na Comissão de Saúde no lugar da relatora e afirma que pequenos objetos podem ser fatais.
6: O engasgo, né? Popularmente o engasgo, que é essa obstrução das vias respiratórias, até por aleitamento, sobretudo mamadeira ou bico, ou pequenos alimentos. Os dados que só em 2024 tivemos 300 óbitos de crianças. E olha que com treinamento você salva essa vida. Isso aconteceu comigo recente, numa reunião, uma pessoa adulta, ao alimentar, estava na mesa do refeitório, engasgou com o alimento. Teve um colega que era também devidamente capacitado, salvou a pessoa. Quando ela torna obrigatório, é o momento que os pais estão empolgados com a criança, estão muito propícios a acolher esta formação e que de fato, como vimos, salva vida.
5: Há cerca de 300 mortes de crianças com menos de um ano no país em 2024 por engasgo são dados do Ministério da Saúde. A orientação é uma medida de proteção à vida e à saúde das crianças nos primeiros meses de vida. Na opinião da relatora Marussa Boldrin, a proposta que determina treinamentos de primeiros socorros para pais ou responsáveis de recém-nascidos antes da alta hospitalar ainda precisa passar pelas comissões de Previdência, Assistência Social, Infância, Adolescência e Família e de Constituição e Justiça. Para virar lei, precisa ser aprovada pela Câmara e pelo Senado. Da Rádio Câmara de Brasília, Luiz Cláudio Canuto.
7: Agricultura.
23: Marcelo Moraes, do PL do Rio Grande do Sul, é contrário à portaria do Ministério da Agricultura que estabelece novas regras para a classificação e comercialização de morangos. Na visão do parlamentar, as exigências aumentam a burocracia e os custos para os produtores.
24: Marcelo Moraes argumenta que as regras podem provocar a rejeição de lotes e prejuízos, principalmente para pequenos e médios produtores. O deputado também alerta para possíveis impactos na oferta de morangos e nos preços ao consumidor.
23: André Abdon, do PP do Amapá, apoia projeto que suspende decreto do governo federal responsável por ampliar a estação ecológica de Taiamã, localizada nos municípios de Cáceres e Poconé, em Mato Grosso. Com a mudança, a unidade de conservação passou a ter cerca de 68 mil hectares.
24: André Abdon considera que a ampliação precisa ser revista diante dos impactos sobre propriedades rurais e atividades de pecuaristas e pescadores. A justificativa do projeto também questiona o processo de consulta pública realizado antes da edição do decreto do Executivo.
7: Previdência.
23: Aline Gurgel, do União do Amapá, defende o projeto que regulamenta a aposentadoria especial dos agentes comunitários de saúde e dos agentes de combate às endemias. A proposta prevê aposentadoria a partir dos 50 anos para mulheres e 52 para homens, com pelo menos 20 anos de atividade na função.
24: O projeto também permite a aposentadoria com 15 anos de atuação como agente, somados a 10 anos de contribuição em outra atividade. Aline Gurgel lembra ainda que a proposta garante que o benefício seja integral e tenha os mesmos reajustes dos salários dos profissionais que estão na ativa.
7: Trabalho.
23: Comissão de Constituição e Justiça aprovou uma proposta que integra servidores de ex-territórios à União. A repórter Paula Bittar acompanhou a votação.
7: A Comissão de Constituição e Justiça da Câmara aprovou uma proposta que permite que agentes públicos dos ex-territórios do Amapá, de Rondônia e de Roraima optem por receber remuneração da União. A medida alcança servidores da ativa e aposentados. Para ter esse direito, o agente público deverá ter trabalhado no território ou mantido vínculo com a administração pública local até 10 anos após a transformação do território em estado. A proposta também pode aumentar a remuneração de algumas categorias, como policiais e bombeiros militares. De acordo com o relator na CCJ, deputado Acácio Favacho, do MDB do Amapá, o texto mostra-se compatível com os princípios constitucionais que asseguram segurança jurídica, tratamento isonômico entre servidores públicos e valorização do serviço público.
9: A ampliação do período de enquadramento para os 10 primeiros anos de criação dos estados mostra-se compatível com a própria lógica da Constituição de transição administrativa adotada pela União no processo de consolidação federativa dessas unidades federadas.
7: Rondônia foi transformada em estado em 1981. A União pagou a folha salarial local durante 10 anos após essa mudança. Amapá e Roraima foram transformados em estados pela Constituição de 1988. Nesses casos, o período de transição foi de apenas 5 anos. Poderão integrar o quadro em extinção da União servidores públicos federais e municipais e policiais que trabalhavam nos ex-territórios até a transformação em estado. Servidores admitidos pelo Amapá e por Roraima até outubro de 1998, servidores admitidos por Rondônia até dezembro de 1991 e pessoas que mantiveram relação de trabalho efetiva ou não com a administração pública dos ex-territórios, estados ou municípios. O agente público deverá ser enquadrado no cargo ou emprego de origem ou em outro equivalente. Nos casos de desvio de função, o enquadramento poderá ocorrer em cargo equivalente às atividades efetivamente exercidas. Para isso, a pessoa deverá comprovar a escolaridade ou a habilitação exigida à época. O texto também garante o pagamento das gratificações e outros valores relacionados ao cargo ou emprego em que o servidor for enquadrado. Os servidores continuarão trabalhando para os estados ou municípios até serem aproveitados por um órgão federal. Nesse período, o estado ou município não terá custo com essa cessão. A proposta estabelece que soldos adicionais, benefícios, indenizações, vantagens e demais direitos remuneratórios dos policiais e bombeiros militares dos ex-territórios do Amapá, de Roraima e de Rondônia, incorporados ao quadro em extinção da União, não poderão ser inferiores aos pagos aos policiais e bombeiros militares do Distrito Federal. Essa regra vale para militares da ativa, reformados, da reserva remunerada e pensionistas. O deputado Dorinaldo Malafaia, do PDT do Amapá, considerou que a proposta retira servidores de um limbo jurídico.
10: A transição que se fez de território para estado, infelizmente, não cumpriu um papel importante, que foi valorizar e acolher esses servidores do ex-território que ficaram no limbo jurídico, que ficaram para trás, que tiveram perdas sociais, econômicas e que, portanto, essa emenda parlamentar, ela possibilita essa correção.
7: A deputada Silvia Cristina, do PP de Rondônia, também defendeu que a PEC faz justiça.
11: Nós não falamos simplesmente de uma questão administrativa ou remuneratória. Nós estamos falando de uma história de reconhecimento e, acima de tudo, de justiça. Nós estamos falando de homens e mulheres, trabalhadores, que trabalharam para uma construção de todos esses estados, que prestaram serviços políticos justamente durante um período de profunda transformação institucional, quando deixamos de ser território federal e passamos a condição de estado.
7: A análise da admissibilidade pela CCJ é apenas o primeiro passo na Câmara. Agora, a proposta ainda precisa passar por uma comissão especial e pelo plenário em dois turnos de votação. Como veio do Senado, caso não seja modificada pelos deputados, segue então a promulgação. Da Rádio Câmara de Brasília, Paula Bittar.
24: A falta de profissionais qualificados em pequenos municípios motivou a apresentação de projeto de Emidinho Madeira, do PL de Minas Gerais. A proposta permite, em situações excepcionais, que servidores públicos sejam pagos com recursos de parcerias firmadas com organizações da sociedade civil.
12: O projeto exige que não haja conflito de horários entre as atribuições do cargo público e as atividades desempenhadas no âmbito da parceria. Emidinho Madeira avalia que a proibição atual dificulta a execução de serviços de saúde, educação e assistência em cidades com pouca mão de obra especializada.
24: A formalização e o incentivo à garimpagem artesanal no Médio Jequitinhonha, em Minas Gerais, é o objetivo de projeto de Gilberto Abramo, do Republicanos. A ideia é priorizar os donos de terras e as cooperativas da região na hora de pedir a autorização para garimpar em terrenos pequenos de até 15 hectares.
12: Gilberto Abramo entende que desburocratizar a regularização é essencial para movimentar a economia e tirar trabalhadores da informalidade. Segundo ele, a medida exige respeito às questões ambientais, promovendo a recuperação de terrenos degradados e o uso de técnicas mais sustentáveis.
24: Termina agora o Jornal Câmara dos Deputados, produzido pela Rádio Câmara, com trabalhos técnicos de Wellington Teles e apresentação de Val Monteiro e Luciana Vieira. Uma boa noite para você.
12: A Voz do Brasil volta na segunda-feira. Boa noite e bom fim de semana.
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1: 8:01. Muito boa noite para você que sintoniza 107.5. Eu sou Priscila Senna e te faço companhia aqui até às 10 da noite. Bem, a gente começa o nosso encontro desta sexta-feira com o Tim Maia numa canção de Gilson e Michel, O Descobridor dos Sete Mares.

Você ouviu Fernanda Abreu numa composição dela em parceria com Luiz Stein e Carlos Laufer, A Noite. Teve também Elpidio Bastos em Preto e Branco, canção de Elpidio Bastos, e ainda Sérgio Mendes e Seu Jorge em Maracatu Atômico, composição de Jorge Maltner e Nelson Jacobina. 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Bacana, né? Pois é, o Toca Aí vai ao ar de segunda a sexta, sempre a 1 da tarde, aqui na 107.5, em nosso aplicativo, é gratuito, tá? 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Agora, 8h17, você ouve Chico Buarque dele, Vida.

0: Você ouviu The Weeknd, Daft Punk em A Feel Coming, composição de Daft Punk. Teve também Moca Teles em A Vida, composição de Moca Teles. E Lia e Zé Cabaleiro em A Proposta, uma canção de Leia Soares e Ana Marinho.
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1: 8:33. Você ouve Elis Regina numa canção de Rita Lee e Roberto de Carvalho. Alô, alô, Marciano.

Você ouviu Elba Ramalho numa canção de Raul Seixas, SOS. Teve também Sandra Simões em Caribe, Calibre e Amor, música de Roberto Mendes e Jorge Portugal. E ainda Silva, numa canção de Altair Veloso e Paulo César Feital, Farol das Estrelas. Agora, 8h48, você ouve Rolling Stones na canção You Know I Am No Good.